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7: 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Olá, meus queridos irmãos, graça e paz a todos, tudo de bom para você, que Deus possa ricamente abençoar a sua vida, seus sonhos, seus projetos, seus anseios. Já está no ar a seleção musical das mais lindas canções com Jonatas Gonçalves no programa Adora Top, que já está no ar.
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2: É o Adora Top no seu dial com as mais lindas canções gospel do seu artista predileto. Se você ainda não ouviu a sua música aqui, pode ficar tranquilo que pode ser que ela toque no próximo bloco ou ainda dentro da edição do programa de hoje, viu? Se você tá gostando, compartilha pros seus amigos, tá gostando do programa, manda mensagem aqui na nossa rádio, você tem o telefone da rádio, entra aqui no site, no aplicativo da rádio, manda tua música, manda teu áudio, mande a sua mensagem aqui na rádio, viu? Muito obrigado pela audiência. Este é o Adora Top com Jonatas Gonçalves, que dá uma rápida paradinha pro intervalo. E a gente volta na sequência com mais músicas.
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2: É o Adora Top no seu dial com as mais lindas canções gospel do seu artista predileto. Se você ainda não ouviu a sua música aqui, pode ficar tranquilo que pode ser que ela toque no próximo bloco ou ainda dentro da edição do programa de hoje, viu? Se você tá gostando, compartilha para os seus amigos. Tá gostando do programa, manda mensagem aqui na nossa rádio. Você tem o telefone da rádio, entra aqui no site, no aplicativo da rádio. Manda tua música, manda teu áudio, mande a sua mensagem aqui na rádio, viu? Muito obrigado pela audiência. Este é o Adora Top com Jonatas Gonçalves, que dá uma rápida paradinha pro intervalo. E a gente volta na sequência com mais músicas.
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0: 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A gente acredita muito no trabalho desse cara. 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

0: Já são as últimas produções, já! 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A gente volta amanhã na terça com mais Alô Tocaí, o bom que é a primeira da semana. 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
7: Olá, meus queridos irmãos, graça e paz a todos, tudo de bom para você, que Deus possa ricamente abençoar a sua vida, seus sonhos, seus projetos, seus anseios. Já está no ar a seleção musical das mais lindas canções com Jonatas Gonçalves no programa Adora Top, que já está no ar.
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2: É o Adora Top no seu dial com as mais lindas canções gospel do seu artista predileto. Se você ainda não ouviu a sua música aqui, pode ficar tranquilo que pode ser que ela toque no próximo bloco ou ainda dentro da edição do programa de hoje, viu? Se você tá gostando, compartilha para os seus amigos, tá gostando do programa, manda mensagem aqui na nossa rádio, você tem o telefone da rádio, entra aqui no site, no aplicativo da rádio, manda tua música, manda teu áudio, mande a sua mensagem aqui na rádio, viu? Muito obrigado pela audiência. Este é o Adora Top com Jonatas Gonçalves, que dá uma rápida paradinha pro intervalo. E a gente volta na sequência com mais músicas.
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1: É o Adora Top no seu dial com as mais lindas canções gospel do seu artista predileto. Se você ainda não ouviu a sua música aqui, pode ficar tranquilo que pode ser que ela toque no próximo bloco ou ainda dentro da edição do programa de hoje, viu? Se você tá gostando, compartilha pros seus amigos, tá gostando do programa, manda mensagem aqui na nossa rádio, você tem o telefone da rádio, entra aqui no site, no aplicativo da rádio, manda tua música, manda teu áudio, mande a sua mensagem aqui na rádio, viu? Muito obrigado pela audiência. Este é o Adora Top com Jonatas Gonçalves, que dá uma rápida paradinha pro intervalo. E a gente volta na sequência com mais músicas.
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0: Já são as últimas produções, já! 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
7: Olá, meus queridos irmãos, graça e paz a todos, tudo de bom para você, que Deus possa ricamente abençoar a sua vida, seus sonhos, seus projetos, seus anseios. Já está no ar a seleção musical das mais lindas canções com Jonatas Gonçalves no programa Adora Top, que já está no ar.
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2: É o Adora Top no seu dial com as mais lindas canções gospel do seu artista predileto. Se você ainda não ouviu a sua música aqui, pode ficar tranquilo que pode ser que ela toque no próximo bloco ou ainda dentro da edição do programa de hoje, viu? Se você tá gostando, compartilha para os seus amigos, tá gostando do programa, manda mensagem aqui na nossa rádio, você tem o telefone da rádio, entra aqui no site, no aplicativo da rádio, manda tua música, manda teu áudio, mande a sua mensagem aqui na rádio, viu? Muito obrigado pela audiência. Este é o Adora Top com Jonatas Gonçalves, que dá uma rápida paradinha pro intervalo. E a gente volta na sequência com mais músicas.
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2: É o Adora Top no seu dial com as mais lindas canções gospel do seu artista predileto. Se você ainda não ouviu a sua música aqui, pode ficar tranquilo que pode ser que ela toque no próximo bloco ou ainda dentro da edição do programa de hoje, viu? Se você tá gostando, compartilha para os seus amigos, tá gostando do programa, manda mensagem aqui na nossa rádio, você tem o telefone da rádio, entra aqui no site, no aplicativo da rádio, manda tua música, manda teu áudio, mande a sua mensagem aqui na rádio, viu? Muito obrigado pela audiência. Este é o Adora Top com Jonatas Gonçalves, que dá uma rápida paradinha pro intervalo. E a gente volta na sequência com mais músicas.
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0: Já são as últimas, produção, já. Rapaz, passa rápido demais, hein? A gente volta amanhã na terça com mais Alô Tocaí. 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A gente volta amanhã.
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começando o nosso Arena Sertaneja Gospel, edição desta segunda-feira. 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
5: Olá, meus queridos irmãos, graça e paz a todos, tudo de bom para você, que Deus possa ricamente abençoar a sua vida, seus sonhos, seus projetos, seus anseios. Já está no ar a seleção musical das mais lindas canções com Jonatas Gonçalves no programa Adora Top, que já está no ar.
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2: É o Adora Top no seu dial com as mais lindas canções gospel do seu artista predileto. Se você ainda não ouviu a sua música aqui, pode ficar tranquilo que pode ser que ela toque no próximo bloco ou ainda dentro da edição do programa de hoje, viu? 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Muito obrigado pela audiência. Este é o Adora Top com Jonatas Gonçalves, que dá uma rápida paradinha pro intervalo. E a gente volta na sequência com mais músicas.
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2: É o Adora Top no seu dial com as mais lindas canções gospel do seu artista predileto. Se você ainda não ouviu a sua música aqui, pode ficar tranquilo que pode ser que ela toque no próximo bloco ou ainda dentro da edição do programa de hoje, viu? 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Muito obrigado pela audiência. Este é o Adora Top com Jonatas Gonçalves, que dá uma rápida paradinha pro intervalo. E a gente volta na sequência com mais músicas.
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0: Já são as últimas produções, já. 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

Estou abrindo a palavra para examinarmos juntos. Diz assim, a parte que eu quero chegar é no final, mas eu vou ler o versículo todo, tá? Isaías 61:3 diz, e dar a todos os que choram em Sião uma bela coroa em vez de cinzas, e óleo de alegria em vez de pranto, e um manto de louvor em vez de espírito deprimido. Eles serão chamados carvalhos de justiça, plantio do Senhor, para manifestação da sua glória. Algumas Bíblias estão dizendo, eles serão chamados bosques de justiça, árvores do Senhor para a sua glória. Então o que está dizendo? Que o povo de Deus que nasce da semente de Deus se torna como um grande bosque, se tornam como uma plantação do Senhor. É isto que está dizendo a palavra do nosso Deus. A palavra do Senhor está dizendo desta maneira. Então, meus amados irmãos, nós vimos aqui que árvores, são o quê? Pessoas interiores renascidas da palavra de Deus. São pastores que precisam produzir frutos. Mas nós sabemos que existem dois tipos de semente, que existem dois tipos de espíritos e que existem dois tipos de árvores também. Nós precisamos entender isto. Nós sabemos que lá na parábola do joio e do trigo, em Mateus 13, versículo 24, fala que o semeador saiu a semear a boa semente em seu campo. Mas enquanto ele dormia, veio o inimigo e semeou o joio. Então nós sabemos que a boa semente é a palavra da verdade. É a palavra da verdade. É a palavra de Deus que é a boa semente, que é capaz de transformar. E o joio é a falsa palavra, que parece com o trigo. Parece com o trigo, mas não é o trigo, porque não tem a semente. O joio, ele se parece em todo com o trigo. A raiz, o caule, as folhas e até o pendão. Mas quando você aperta o pendão, você vê que o trigo tem semente e o joio não tem semente. Então nós entendemos o quê? Que o trigo é aquele cristão que tem a palavra de Deus dentro do coração e vive a palavra de Deus, guarda a palavra de Deus, anda segundo a palavra de Deus. E o joio é aquele que até parece que é um crente salvo, mas o coração dele está vazio, sem a palavra de Deus, sem o conhecimento, sem o temor de Deus no seu coração. Então existem dois tipos de semente, a semente da verdade e a semente da mentira. Existem dois tipos de espíritos. Os espíritos que são da parte de Deus e os espíritos que são da parte de Satanás. E nós sabemos que existe uma guerra entre esses dois tipos de espíritos. Eles estão guerreando para conquistar o quê? Por que que existe uma guerra entre os espíritos de Deus e uma guerra entre os espíritos de Satanás? Porque eles estão guerreando pela minha alma, pela tua alma e pela nossa alma. Os espíritos de Deus guerreiam para nos levar para a eternidade. Os espíritos de Satanás, eles guerreiam para nos levar para a condenação. Então existe uma guerra no mundo espiritual. Existem dois tipos de semente. E se tem dois tipos de semente, também tem dois tipos de árvore. Dois tipos de árvore. As árvores que são de Deus e as árvores que não são de Deus. As árvores que são de Deus, elas produzem fruto segundo a espécie de Jesus, que é a verdade, que é a verdadeira palavra. E as árvores que não são de Deus, elas produzem fruto segundo a espécie de Satanás, que é a mentira, que não é a verdadeira palavra, que é a verdadeira palavra. Então, nós vamos entender, já vimos que árvores são pessoas, são pastores. Então nós vamos ver aqui as árvores que são de Deus e as árvores que são do inimigo, as árvores que são do maligno. Amém? Nós vemos no livro de João, capítulo 15, versículo 1. João capítulo 15, versículo 1, Jesus fala o quê? Eu sou a videira verdadeira, o meu Pai é o lavrador, o meu Pai é o dono da lavoura, o meu Pai é o dono da plantação. O meu Pai é o
o agricultor, aquele que é dono de todas as coisas. Então Jesus, ele está dizendo que ele é a videira verdadeira. E se Jesus está dizendo que ele é a videira verdadeira, é porque existem videiras falsas. Porque senão Jesus não diria, eu sou a videira verdadeira. Ele diria apenas, eu sou a videira. Mas se ele está dizendo, eu sou a videira verdadeira, é porque existem também as falsas videiras. A videira que é falsa. Existe a árvore que é de Deus e a árvore que é de Satanás. Agora, toda árvore, ela produz fruto só com o tronco? Não. Se a árvore possuir só o tronco, ela não vai produzir frutos. Não tem como ela produzir frutos se ela tiver somente o tronco. Não tem, meu amado irmão. Para ela produzir fruto, ela tem que ter galhos. Olha o que diz aqui em João capítulo 15, versículo 5. Eu sou a videira, vocês são os ramos. Se alguém permanecer em mim e eu nele, esse dará muito fruto, pois sem mim vocês não podem fazer coisa alguma. Então Jesus, ele está dizendo que ele é a videira, ele é o tronco. Ele é aquele que está enraizado. E ele conduz ali o alimento para os galhos. Está dizendo ali que existem galhos. E quem eram os galhos que estavam ligados na videira na primeira vinda? Quem eram os galhos? Os 12 discípulos. Os 12 discípulos eram galho, mas tinha um galho ali que era seco. Tinha um galho ali que não produzia frutos. Tinha um galho ali que, pelo contrário, ele não produzia frutos, ele só estava enxertado na videira, mas não fazia nem parte da videira. O que que aconteceu? Este galho foi cortado, este galho é Judas. É Judas. E quando você poda um galho, a videira morre? Não. A videira produz outro galho, a árvore produz outro galho no lugar. E nasceu um outro galho ainda mais bonito, que está em Atos, a partir, capítulo 1, a partir do versículo 15, a escolha de Matias, que se tornou um outro galho que ali estava na videira. Mas e aí? O galho, ele tem o quê? O galho, ele é seco? Não. O galho possui folhas. Então nós já aprendemos que Jesus é a videira. Os galhos são os discípulos, né? Que estão ali, mas tem as folhas. Ezequiel capítulo 47, versículo 12. Ezequiel capítulo 47, versículo 12, diz assim a palavra do nosso Deus. As árvores frutíferas de toda espécie crescerão em ambas as margens do rio. Suas folhas não murcharão e os seus frutos não cairão. Todo mês produzirão, porque a água viva do santuário chega a elas. Seus frutos servirão de comida, suas folhas de remédio. Está falando que estas árvores, elas vão estar à beira de um rio, e as águas que alimentam estas árvores provêm do santuário, provêm do próprio Deus, a fonte de água viva. Então está dizendo o quê? Que estas árvores são alimentadas por Deus, pelo rio de água viva, que é o quê? A palavra de Deus. E essas árvores não secam, essas árvores, as folhas não murcham, não caem e produzem frutos mensais. Estas são as árvores plantadas à beira do ribeiro, lá de Salmo. Primeiro, estas são as mesmas árvores. Pessoas que estão se alimentando da palavra de Deus estão frutificando, mas nesta árvore tem folhas. E a folha serve para quê? Para a cura das nações. Você que mora aí no teu quintal, ou você que não mora no quintal, mas mora no apartamento, como eu moro em um apartamento, mas lá na varanda do meu apartamento tem boldo, tem hortelã, tem alçafrão, gengibre, tem algumas plantas ali que são medicinais. Você que mora aí, você deve ter muitas plantas aí também no teu quintal. Por quê? E o que que você faz? Você pega a folha e extrai a essência da folha.
para que através da essência da folha, você tome o chá e você fique bom, você fique curado. Se você está com má digestão, problema no fígado, você faz o quê? Você toma boldo, você pega a folha do boldo, eu não faço chá, eu amasso bem amassado, eu lavo e amasso bem amassado e coloco aquela água e depois tomo aquela coisa deliciosa que é o boldo, né? É muito gostoso o boldo, né? Não? Na realidade, para se tomar não é bom, né? Ele é bem amargo, mas ele produz um bom resultado. Então nós tiramos o quê? A essência das folhas. Então nós já aprendemos que espiritualmente Jesus é a videira, os discípulos são os galhos e as folhas que elas produzem em essência. Quem são? São os trabalhadores do reino, são os diáconos, as diaconisas, os obreiros, são aqueles que trabalham no reino. São aqueles que são as folhas, que eles estão ali no galho, mas eles estão recebendo da videira e produzindo uma essência que traz cura. Que essência? A palavra de Deus, que quando é liberada através da vida deles, traz cura, traz libertação para as vidas, traz libertação para as pessoas. Mas e aí? É só isto? Não, está faltando o quê? Está faltando fruto. Nós já aprendemos do tronco da videira, que é Jesus, os galhos que são os discípulos, as folhas que são os trabalhadores, mas toda árvore produz fruto. Toda árvore produz frutos. E nós estamos abrindo aqui o livro do apóstolo Tiago, capítulo 1, versículo 18. Livro do apóstolo Tiago, capítulo 1, versículo 18. Diz assim: por sua decisão, elegeu, nos gerou pela palavra da verdade, a fim de sermos como os primeiros frutos de tudo o que ele criou. Está dizendo que nós fomos eleitos pelo Senhor e gerados pela sua palavra, para que fôssemos o quê? Os primeiros frutos. Os primeiros frutos na presença de Deus. Então, os frutos são quem? Os frutos são os membros da congregação. Os frutos são aqueles que congregam. São os frutos que estão sendo gerados na videira, através daqueles que são galhos, né, que são líderes, aqueles que são folhas, que são os trabalhadores, e é gerado na videira o quê? Frutos. Frutos. Então, nós já aprendemos, né, que Jesus é a videira, os discípulos, os 12 galhos, tá bom? Os líderes, os galhos, as folhas, os trabalhadores e os frutos, os membros da congregação. Então, a videira de Deus, a videira verdadeira que é Jesus, ela produz o quê? Ela produz vida. Ela produz vida. E nós vemos que Jesus é a videira verdadeira. Por que que Jesus é a videira verdadeira? Por que que nós chegamos a esta conclusão? Muito bem, então para que você entenda um pouco melhor, Jesus disse em João 15:1: eu sou a videira verdadeira, meu pai é o agricultor, o lavrador. Em João 14:6, Jesus disse: eu sou o caminho, a verdade e a vida, ninguém vem ao pai senão por mim. Então vamos juntar Jesus videira. Videira é o quê? Uma árvore que produz uva. A uva produz vinho, vinho, a palavra, ok? Então, Jesus a videira verdadeira. Por quê? Jesus, árvore, junto com verdade. Eu sou a videira verdadeira, eu sou a árvore. Eu sou o caminho, a verdade e a vida. Então, árvore mais vida dá o quê? Árvore da vida. O que que está dizendo? Que a essência que vem da árvore da vida, o DNA da árvore da vida, o fruto que vem da árvore da vida, que é Jesus, é a vida eterna. É a vida eterna. Mas também nós falamos e vamos provar dentro da Bíblia que existe a videira que não é verdadeira. A videira que não é verdadeira. Se Jesus é a árvore da vida, aqueles que não são a videira verdadeira,

A vinha deles é de Sodoma e das lavouras de Gomorra. Deixa eu te fazer uma pergunta. O que, que havia em Sodoma e Gomorra? Era bom? Não. O que havia em Sodoma e Gomorra era abundante pecado, depravação. É isto que havia em Sodoma e Gomorra. Então está falando aqui de vinha, de videiras. Que a videira deles são dos campos de Sodoma e Gomorra, ou seja, já são dos campos que produzem o pecado, a depravação, aquilo que é errado. Continua dizendo, suas uvas são cheias de veneno e seus cachos de amargura. Versículo 33, o vinho deles é peçonha de serpente, veneno mortal de cobras. Então está dizendo que o vinho que sai dessas videiras é veneno, é peçonha, ou seja, é aquilo que sai da serpente. Quem é a serpente? Nós sabemos que a serpente é quem? A serpente é Satanás. Então nós estamos vendo que o Senhor, ele plantou uma vinha. Ele plantou uma vinha e ele esperava colher bons frutos, mas infelizmente só deram uvas amargas, uva venenosa. Isaías capítulo 5, versículo 1 a seguir. Isaías capítulo 5, versículo 1 a seguir. Diz assim, cantarei para o meu amigo o seu cântico a respeito de sua vinha. Meu amigo tinha uma vinha na encosta de uma fértil colina. Ele cavou a terra, tirou as pedras e plantou as melhores videiras. Construiu uma torre de sentinela e também fez um tanque de prensar uvas. Ele esperava que desse uvas boas, mas só deu uvas azedas. Agora os habitantes de Jerusalém e homens de Judá, julguem entre mim a minha palavra. Que mais se poderia fazer por ela que eu não tinha feito? Ou seja, eu fiz tudo que podia pelo meu povo. Então, porque só produziu uvas azedas quando eu esperava uvas boas, pois azedas quando eu esperava uvas boas, pois eu digo a vocês que vou fazer com a minha vinha. Derrubarei a sua cerca para que ela seja transformada em pasto. Derrubarei o seu muro para que ela seja pisoteada. Farei dela um terreno baldio. Não será podada nem capinada. Espinheiro e ervas daninhas crescerão nela. Também ordenarei às nuvens que não derramem chuva sobre ela. Pois, bem, a vinha do Senhor dos Exércitos é a nação de Israel. E os homens de Judá são a plantação que ele amava e esperava justiça. Mas houve derramamento de sangue. Esperava retidão, mas houve gritos de aflição. O que o Senhor está dizendo? Ele plantou, ele escolheu um povo para ele, para servi-lo, para adorá-lo, para ser um povo que se dedicasse a ele. Mas esse povo virou as costas para o Senhor. O Senhor esperava verdadeira adoração, esperava que eles verdadeiramente fossem fiéis, e eles viraram as costas para o Senhor, abandonaram ao Senhor. Infelizmente, é isto que aconteceu. E o povo de Israel vira as costas para o Senhor. E o que o Senhor falou? Estou derrubando a cerca, estou abandonando. Os animais vão entrar, vai criar espinhos. Então, se você deixa criar espinho em uma lavoura, se você deixa o mato cobrir, o que acontece? Aquela lavoura morre. Foi isso que o Senhor está dizendo, que ele fez com Israel, porque era a vinha que Deus escolheu, a semente era boa, mas as plantações, ou seja, o povo, não era um povo que correspondeu às expectativas do Senhor ali de ser a nação de Deus, o povo eleito. E nós vemos o livro de Daniel também. O livro de Daniel fala de uma árvore que cresceu, uma árvore que cresceu, meu irmão, minha irmã, em Daniel capítulo 4, versículo 20 ao 22. Daniel capítulo 4, versículo 20 ao 22, diz assim, a palavra do nosso Deus. A árvore que vistes, que cresceu e ficou enorme, cuja copa encostava no céu, visível em toda a terra, com belas folhas e muitos frutos, na qual havia alimento para todos.

0: todos e abrigo para os animais do campo e morada para as aves do céu nos seus galhos. Esta árvore, ó rei, és tu. Tu te tornastes grande e poderoso, pois a tua grandeza cresceu até alcançar o céu e o teu domínio se estende até os confins da terra. Então, o rei Nabucodonosor teve um sonho e esse sonho era algo profético, algo que se cumpriria. E o Senhor mostrou para Daniel que essa árvore era o rei da Babilônia. Esta árvore pertencia à Babilônia. E vocês sabem que a Babilônia fazia o que com o povo de Deus? Escravizava o povo de Deus, perseguia o povo de Deus, destruía a sua cidade, destruía ali as suas casas, destruía o templo, roubava os utensílios do templo da casa de Deus. Esta era a Babilônia. Então, esta árvore que está dizendo aqui em Daniel, está se falando da Babilônia, uma árvore que cresce. Uma árvore que cresce e as folhas aparentemente são bonitas. Nossa, que folhas lindas, né? Nossa, olha lá, né? Folha, trabalhadores, lembra? As folhas crescem. Nossa, aquele lá é uma bênção, né? Olha, aquele lá é uma bênção e tal, mas talvez seja a folha da árvore da Babilônia, né? Está falando que tem frutos, que alimenta as pessoas, mas se é da Babilônia, não alimenta com a palavra da verdade. Está falando que debaixo da sombra dela se abriga animais. Animal é o quê? É aquilo que não tem raciocínio. Ou seja, esta árvore, ela abriga as pessoas debaixo da sua sombra, mas não ensina a palavra de Deus. As pessoas estão ali, mas continuam como animais, sem entender, sem compreender, sem viver e sem receber a verdadeira palavra de Deus. Estão vivendo ali como animais debaixo da sombra desta árvore. Árvore da Babilônia, árvore do conhecimento do bem e do mal. A Bíblia fala muito claro aqui. Em Apocalipse capítulo 18, versículo 2 e 3, diz assim: caiu, e ele bradou com a voz poderosa, caiu a grande Babilônia. Ela se tornou habitação de demônios e antro de todo espírito imundo e antro de toda árvore impura e detestável, pois todas as nações beberam do vinho da fúria da sua prostituição. Os reis da terra se prostituíram com ela. À custa do seu luxo excessivo, os negociantes da terra se enriqueceram. Então está falando aqui que caiu a grande Babilônia, se tornou morada de demônios. Ou seja, lembra do que está escrito lá no livro de Apocalipse, capítulo 2, versículo 4. Tenho contra ti que perdeste o teu amor, primeiro amor. Lembra-te de onde caíste, arrepende e pratica primeiras obras. Então aqui caiu, se tornou, porque perdeu o primeiro amor, perdeu a essência da palavra, deixou de pregar a palavra, de ensinar a palavra, de viver a palavra. Então se tornou o quê? Babilônia, morada de demônios. Todas as nações da terra, aqui não está falando de nações de Brasil, Estados Unidos, Inglaterra, Noruega. Ah, não, Noruega não. Noruega também, né? Noruega, né? Todas as nações da terra, não está falando aqui de nações, meus irmãos, físicas, são nações espirituais, igrejas que estão bebendo do vinho da fornicação da Babilônia, ou seja, falsos ensinamentos, ensinamentos que não condiz com a palavra de Deus, ensinamentos que não condiz com a palavra do Senhor. Então nós estamos vendo que esta Babilônia, elas são o quê? Igrejas que não ensinam a verdadeira palavra de Deus, que estão prostituindo a palavra de Deus, que estão deteriorando, estão fazendo comércio. Você viu aí no final do versículo 3 que o quê? Os negociantes da terra se enriqueceram à custa do luxo. Ou seja, pessoas que estão fazendo da palavra de Deus negócio, para arrancar dinheiro das pessoas e não verdadeiramente ensinar a palavra de Deus e mostrar a verdade dentro da palavra de Deus. Se tornar o quê? Morada de demônios, Babilônia. Então, todo lugar que não ensina a verdadeira palavra, não estou generalizando, por favor, não me interpretem mal, mas eu estou dizendo que todo lugar que não ensina a verdadeira palavra de Deus é considerado por Deus como se fosse a Babilônia. Está aqui na Bíblia. Você quer contestar, vai contestar a Deus, porque é a Bíblia que está dizendo. E quem eram? Quem era a árvore do conhecimento do bem e do mal? Quem era a Babilônia na primeira vinda? Quem era considerado como árvore do conhecimento do bem e do mal? Quem era considerado como a falsa videira na primeira vinda? Está aqui na Bíblia. Vamos ver? Vamos ver aqui. Mateus, capítulo 13. Mateus, capítulo 13, versículo 33, diz assim. Mateus 23, 33, tá? Mateus 23, 33 diz assim. Raça de víboras, serpentes. Serpentes, como escapareis da condenação do inferno? Quem que Jesus estava chamando de raça de víboras? Quem que Jesus estava chamando de serpentes? Quem? Os fariseus, os escribas, os saduceus, os mestres da lei, os sacerdotes, o sumo sacerdote, aqueles que pregavam a palavra da primeira vinda. Jesus estava chamando de raça de víboras, serpentes. O que é raça? Descendência. O Senhor estava falando, vocês são aqueles que são a falsa videira, aquela que destila veneno. Lembra de Deuteronômio 32, 33, que o que esta videira produz é veneno, de cobra, de serpente. Jesus falou para eles, vocês são estas árvores. Vocês não estão ensinando a verdade, a palavra que sai da boca de vocês é veneno, para matar e para destruir. Esta é a palavra que sai da tua boca, estava dizendo Jesus para os pregadores daquela época. Mas eles sabiam que eles eram, ou eles achavam, não, eles achavam que eles eram filhos de Deus. Eles diziam, nós somos filhos de Deus. Eles pensavam que eles estavam pregando a verdade, mas não estavam. E Jesus, ele mostra aqui, João capítulo 8, versículo 41. Vocês estão fazendo as obras do Pai de vocês. Protestaram eles, nós não somos filhos ilegítimos, o único pai que temos é Deus. O que eles estavam dizendo? Jesus falou, vocês estão fazendo a vontade do pai de vocês. Ele falou, não, nós somos filhos de Deus. Então eles ensinavam o que é errado, eles não pregavam a verdade e ainda achavam que eram filhos de Deus. Mas Jesus falou que eles eram filhos de quem? Está aqui no versículo 44, João 8, 44. Vocês pertencem ao pai de vocês, o diabo. E querem realizar o desejo dele. Ele foi homicida desde o princípio e não se apegou à verdade, pois não há verdade nele. Quando mente, fala da sua própria língua, pois é mentiroso e pai da mentira. Jesus olhou para eles e falou, vocês não são filhos de Deus, vocês são filhos do diabo, porque se vocês fossem filhos de Deus, vocês ensinariam a verdade. Então, a árvore que produz os frutos que vem da parte de Deus são o quê? Os pregadores, os pastores que ensinam a verdadeira palavra. Você acha que Satanás vai usar o quê? Para enganar as pessoas. O que que Satanás tentou usar para enganar Jesus lá em Mateus 4? Tentou usar a palavra para enganar Jesus. Então, o papel de Satanás é mentir, é enganar. Apocalipse capítulo 12, versículo 9. Apocalipse capítulo 12, versículo 9. Diz assim... O grande dragão foi lançado fora. Ele é a antiga serpente chamada Diabo, que engana o mundo todo. Ele e os seus anjos foram lançados na terra. Então está dizendo o quê? Que o dragão, a antiga serpente, Satanás, ele engana. E ele engana com o quê? Usando a falsa palavra, distorcendo a palavra de Deus, para as pessoas pensarem que estão servindo a Deus, que estão adorando a Deus, que estão no lugar onde Deus está ali, trabalhando naquele lugar. Mas nós vimos lá em Apocalipse 18, 2 e 3, que muitos lugares caíram e se tornaram moradas do inimigo. Então nós estamos vendo aqui que o diabo ele usa o quê? Ele usa a palavra distorcida para enganar as pessoas, para as pessoas pensarem que estão vivendo a verdade e, infelizmente, estão vivendo a mentira. E como que eu vou fazer? Como que eu vou fazer para conhecer? Como que eu vou fazer para distinguir qual árvore que vem de Deus e qual árvore que é do inimigo? Eu conheço a árvore através do quê? Você pode me dizer? Nós conhecemos a árvore através do seu fruto, através do seu fruto. E a palavra de Deus diz aqui, em Mateus capítulo 7, versículo 15, que diz assim: cuidado com os falsos profetas, eles vêm a vocês vestidos de peles de ovelhas, mas por dentro são lobos devoradores. O que, que está dizendo aqui? Que os falsos profetas, os falsos mestres, os falsos pastores, eles transparecem ser ovelhas, eles transparecem ser de Deus, eles estão em peles de ovelha, mas por dentro, eles são o quê? Lobos devoradores. O coração deles não é de ovelha, o coração deles não é um coração dominado por Deus. Se são lobos, o coração deles é dominado pela serpente, por Satanás. E o propósito dele é o quê? Só tirar a lã e a gordura das ovelhas. Então, cuidado aí. Continua dizendo aqui. Isso aqui está falando dos falsos profetas, tá? Na sequência. Vocês os reconhecerão por seus frutos. Está falando o quê? Que nós vamos reconhecer os falsos profetas, os falsos pregadores, os falsos pastores. Através do quê? Dos seus frutos. Vocês os reconhecerão pelos seus frutos. Pode alguém colher uvas de um espinheiro ou figos de ervas daninhas? Semelhantemente, toda árvore boa dá bons frutos, mas a árvore ruim dá frutos ruins. A árvore boa não pode dar frutos ruins, nem a árvore ruim pode dar frutos bons. Toda árvore que não produz bons frutos é cortada e lançada no fogo. Assim, pelos seus frutos vocês os reconhecerão. Como que eu vou reconhecer se a árvore é de Deus, se o pastor é de Deus, se a igreja é de Deus? Pela palavra que sai da boca do pastor. Pela palavra que sai da boca do pastor. O pastor está ensinando a verdadeira palavra? Ou o pastor só te ensina a fazer campanha disso, campanha daquilo outro, termina uma campanha já começando outra e tantas outras coisas? O pastor só fala de dinheiro, o pastor só fala de voto. Pelo fruto você vai conhecer a árvore. Pela palavra que sai da boca desse pastor, você vai conhecer a árvore. Amém? Então examine se esta árvore, que é uma pessoa renascida interiormente pela palavra de Deus, um pastor, se é de Deus ou se é do inimigo. Porque na primeira vinda, os fariseus diziam que eram de Deus e Jesus falou que eles não eram de Deus. Jesus falou que eles não eram do Senhor na primeira vinda. Vocês estão entendendo? Então, tome muito cuidado. Muito cuidado. Amém? Em nome de Jesus. 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Deus abençoe. A irmã Lucia Almeida também aqui no Facebook, bom dia, apóstolo Jorge Borrer. Um bom dia, Deus abençoe grandemente, amém. O Nilton Martins, bom dia, pastor Jorge, a paz do Senhor Jesus, um abraço e tenhamos uma semana abençoada. Celino Lopes, bom dia, pastor Jorge Borrer, com a paz do Senhor, amém. Rosângela Mafra, shalom, a paz do Senhor Jesus Cristo, bom dia, apóstolo Jorge Borrer e a todos que estão ligados na palavra revelada, amém. Ivanete Mecaneiro, oh glória a Deus, Deus abençoe a vida sempre, amém. Nas Almeida, eita glória, Deus é tremendo, amém. Deus abençoe todos que estão no Facebook, muita gente, aliás, no YouTube, Deus abençoe. 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Amém? Na sequência, musical Boas Novas, 7:30, Boas Novas Notícias, onde você fica bem informado. E às 8 da manhã, pastor Jonatas Câmara com a sua bancada na TV e na rádio Boas Novas. Deus abençoe. Até amanhã com o pastor Cristiano. A paz do Senhor Jesus.
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3: 7 horas em ponto.
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3: São 7h31. Bom dia, segunda-feira, 6 de julho. Este é o Rádio Notícias, o compromisso com a informação.
4: Na edição de hoje você vai conferir que vacinação contra HPV é prorrogada até o dia 31 de dezembro.
3: França enfrenta nova onda de calor, incêndio florestal.
4: Homem estupra menina de 12 anos e é espancado por justiceiros na Cidade de Deus.
3: Sargento da Polícia Militar é preso com mais de 600 quilos de skunk e arsenal no interior do Amazonas.
4: Manauara vence nos acréscimos e mantém invencibilidade na Série D.
3: O Brasil se despede da Copa do Mundo com a pior campanha desde 1990.
4: Os detalhes destas e outras informações você confere agora aqui no Rádio Notícias com Jones Moura e Igor Matheus.
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3: 7h32. Prorrogada a vacinação contra o HPV prorrogada até o dia 31 de dezembro. A imunização segue disponível para públicos específicos. A repórter da Rádio Nacional, Sayonara Moreno, é quem tem os detalhes.
5: São jovens entre 15 e 19 anos. O período de vacinação contra o HPV, papilomavírus humano, foi prorrogado e agora vai até 31 de dezembro deste ano. Essa é a principal forma de prevenção da doença, combinada a outros meios de proteção, como o uso de preservativos, que reduzem o risco de transmissão. O diretor da Sociedade Brasileira de Imunizações, Juarez Cunha, explica que a vacina tem eficácia contra o vírus e potencial para eliminar casos de câncer de colo do útero.
6: Cada vez mais a gente tem dados de vida real da utilização da vacina, mostrando uma proteção muito importante, tanto que a meta da Organização Mundial de Saúde é eliminar os casos de câncer de colo de útero. Isso, sim, a gente vai ser possível com a utilização ampla da vacina. É uma vacina que tem se mostrado muito eficaz. Então, os países que utilizam há mais tempo observaram uma diminuição muito importante.
5: O HPV é uma infecção sexualmente transmissível muito comum no mundo e afeta a pele e as mucosas. O vírus tem mais de 200 tipos, os chamados oncogênicos e os não oncogênicos, como explica o diretor da Sociedade Brasileira de Imunizações, Juarez Cunha.
6: Os oncogênicos é que causam câncer e são os principais causadores, por exemplo, de câncer de colo de útero, mas também causam câncer de vulva, de vagina, de ânus, de pênis. Então, causador de vários tipos de câncer em várias localizações, mas em especial da área genital. E os não oncogênicos causam as verrugas genitais chamadas condilomas.
5: Para se vacinar, basta procurar uma unidade básica de saúde ou um posto de vacinação do SUS. A imunização é indicada para meninas e meninos de 9 a 14 anos. Mas para resgatar aqueles que passaram dessa faixa etária e não se vacinaram, a campanha também está aberta para jovens entre 15 e 19 anos. Além desse grupo, os postos estão autorizados a vacinar pessoas que vivem com HIV, os transplantados, pacientes oncológicos, usuários de PrEP e pessoas com papilomatose respiratória recorrente. Com colaboração de Vitor Mendes, da Rádio Nacional em Brasília, Sayonara Moreno.
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4: No momento em que são 7h35, a França enfrenta nova onda de calor e incêndio florestal. Confira.
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8: Márcia Bechara.
7: Paris, 6 de julho de 2026, essas são as principais notícias desta segunda-feira. A França começou hoje sob uma nova onda de calor, a terceira desde o fim de maio. 16 departamentos do sul e do oeste do país estão em alerta laranja, com temperaturas que podem chegar a 40 graus em algumas áreas. Os cientistas pedem a aprovação de uma lei de emergência climática. O governo enfrenta críticas da oposição por investimentos considerados insuficientes para adaptar escolas, hospitais e cidades e ao aumento das temperaturas. E um novo incêndio florestal continua avançando na região de Drôme, no sudeste da França. Já destruiu cerca de 450 hectares de vegetação em uma área montanhosa de difícil acesso. A região permanece em alerta para onda de calor e em nível máximo de risco para incêndios florestais. Ao menos 14 pessoas morreram nessa segunda-feira em ataques russos contra a região de Kiev, incluindo 11 vítimas na capital ucraniana. Segundo autoridades, os mísseis atingiram prédios residenciais e outras áreas urbanas, enquanto equipes de resgate continuam as buscas por sobreviventes entre os escombros. A ofensiva ocorre na véspera da cúpula da OTAN em Ankara. A presidente da Comissão Europeia, Ursula von der Leyen, afirmou hoje que os novos bombardeios contra Kiev demonstram a necessidade urgente de reforçar os sistemas de defesa antiaérea da Ucrânia. Em mensagem nas redes sociais, ela disse que o tema será discutido hoje, nessa semana, durante o encontro. E milhões de iranianos participam nesta segunda-feira do cortejo fúnebre do ex-líder supremo Ali Khamenei, no terceiro dia de homenagens nacionais em Teherã. As autoridades esperam um público total de até 20 milhões de pessoas durante as cerimônias. O funeral ocorre após a morte de Khamenei em fevereiro, durante a guerra iniciada por Estados Unidos e Israel. Ao longo do percurso, multidões exibem bandeiras iranianas e entoam palavras de ordem contra os Estados Unidos e Israel. O governo iraniano apresenta as cerimônias como uma demonstração de unidade nacional. A China confirmou hoje o lançamento de teste de um míssil estratégico a partir de um submarino nuclear no Oceano Pacífico. Pequim afirmou que o projeto levava apenas uma carga simulada. Ainda assim, a Nova Zelândia manifestou preocupação com a realização desses testes de armamentos no Pacífico Sul. O Japão pediu que a China evite ações que possam aumentar tensões na região. E as autoridades da Venezuela elevaram para 3.342 o número de mortos provocados pelos dois terremotos que atingiram o norte do país em 24 de junho. De Paris, Rádio França Internacional, em parceria com a agência Rádio Web.
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3: 8 horas e 39 minutos, a IADAM encerra série de reuniões com lideranças em Manaus. Encontro com os últimos três núcleos da capital conclui ciclo de 29 assembleias focado na aproximação com a presidência da instituição.
8: Durante um mês, o pastor Jonatas Câmara percorreu as quatro regiões de Manaus. E hoje, a Zona Sul está encerrando esta série de reuniões com chave de ouro, aqui, olha, na Congregação Canaã. Venha comigo e vamos acompanhar esta última reunião de alinhamento aqui com o pastor Jonatas Câmara.
9: Nós estamos completando a 29ª reunião em 45 dias. Glória a Deus, não interrompemos o dia de culto, não tiramos os irmãos das áreas no dia de culto. Todos os dias foram dias alternados, que não dia de culto. Eu quero dar boa notícia.

0: Os pastores Eliolai Reis e Moisés Melo avaliaram de forma positiva cada momento reunido com as lideranças da igreja em Manaus.
1: Bem, nós estamos aqui animados. Nós estamos vendo o resultado do que é a Assembleia de Deus. Quando ela resolve unir a sua liderança, quando ela resolve impulsionar a sua liderança, quando o nosso pastor dá a voz de comando e essa voz de comando é obedecida, seguida, com certeza o que acontece é que você está vendo. Foram várias reuniões, ânimo, sem dúvida nenhuma no povo, e com certeza grandes resultados virão, porque Deus sempre é fiel. Parabéns à Assembleia de Deus, parabéns a você, líder, parabéns a cada pessoa que faz a história desta igreja. Vamos avante, Deus é conosco.
2: Glória a Deus, missão cumprida, nós, juntamente com a liderança dos núcleos, e o nosso querido pastor Jonatas à frente de todas as reuniões, visitamos praticamente os quatro cantos da cidade de Manaus, foram visitados. Pastor Leonai Reis, nosso pastor vice-presidente, e juntos, queridos, tivemos um momento maravilhoso, surpreendente, com a liderança da Igreja Evangélica Assembleia de Deus. Parabéns os nossos mais de 340 pastores de área, os nossos mais de 2.500 pastores e pastoras da Assembleia de Deus, somente da cidade de Manaus. Deus abençoe a todos. Vamos juntos avançando. O Senhor é conosco. Parabéns. Deus abençoe.
0: E você acompanhou esta série de conversas na presidência da igreja com sua membresia.
3: Agora são 7 horas e 42 minutos e ainda falando sobre a IADAM, só que dessa vez no município de Iranduba, que realiza congresso da Missão com Homens. Israel Morim.
4: Comunhão e aprendizado marcaram este último sábado, dia 4 de julho, na Catedral da Adoração da Igreja Evangélica Assembleia de Deus no Amazonas, localizada no quilômetro 11, rodovia Manuel Urbano. A igreja abriu suas portas para receber homens em um congresso focado no fortalecimento espiritual e no renovo da fé, sob a liderança do pastor Eduardo Lavor. O encontro reuniu homens de diversas congregações do campo do pastor Manuel Cardoso. O objetivo central foi proporcionar um tempo de unificação, unindo a liderança e os membros em um propósito comum: crescimento bíblico e unidade da igreja.
5: Queridos, graças a Deus, a Assembleia de Deus no Amazonas está em pleno vapor no Canaã. Hoje tivemos um grande congresso de homens ali, aqui na Catedral, a Missão com Homens hoje, demonstrando o amor por Jesus. As mulheres lá no Cacau Pereira, pastor Carlos Vélez, lá no Lago do Limão, é isso que a Igreja Assembleia de Deus trabalhou em prol do Reino de Deus. É uma alegria muito grande hoje, tivemos a presença do pastor Antônio lá do 14, o pastor Nanias, que foi canal de bênção para nós ali do Vera Castelo Branco, e os homens aqui da Catedral. Muito obrigado, que Deus venha abençoar cada um de nós, que possamos cada dia mais estar com Jesus.
6: Glória a Deus. Meus irmãos, quero dizer a vocês que a missão começou hoje aqui no 11 com o pastor Manuel, foi tremenda, maravilhosa, a mensagem sobre a ressurreição de Lázaro, e hoje ressuscitou muitos sonhos que já estavam mortos, tá bom? E muitos homens daqui hoje saíram com vida, com vontade de ganhar mais almas, com vida de ser um homem melhor, um pai melhor, um esposo melhor, com muita vida de ganhar almas para o reino de Deus. Então foi maravilha hoje, foi algo tremendo de Deus. Missão com Homens, aqui no 11, o pastor Manuel, foi tremendo, maravilhoso. Então, só tenho que agradecer a Deus, porque Deus.
4: Com o tema A Ressurreição de Lázaro, o congresso trouxe uma reflexão profunda sobre o poder de Jesus em restituir o que estava morto e trazer uma nova vida onde havia desesperança. O dia de renovo que deixa marcas profundas nos corações e a certeza de que a caminhada cristã é feita de passos firmes em direção ao propósito de Deus. Igreja Evangélica Assembleia de Deus no Amazonas.

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1: Sete horas e 45 minutos e as unidades da Carreta da Mulher terão novos locais de atendimento em Manaus a partir de hoje. As estruturas oferecem gratuitamente serviços como mamografia, ultrassonografia, consultas médicas e de enfermagem, atendimento pré-natal e exame preventivo do câncer do colo do útero.
2: Na Zona Norte, a Carreta da Mulher atenderá na rua Gaiavira, número 183, no bairro Monte das Oliveiras, no Campo do Gramado, no Monte Pascoal. Os serviços ficarão disponíveis no local entre os dias 6 e dia 17 de julho.
1: Na Zona Leste da capital, o atendimento será realizado na rua Piabá, sem número, bairro Jorge Teixeira, atrás da Escola Municipal Dr. Paulo Pinto Neri, no estacionamento da praça. A carreta também vai permanecer no endereço entre os dias 6 e 17 de julho.
2: Moradores da Zona Oeste terão dois pontos de atendimento. Um deles funcionará na rua 27 de novembro, sem número, no bairro da Compensa, na rua da 8ª Sicom, da Companhia Interativa Comunitária, entre os dias 6 e dia 17 de julho.
1: O segundo ponto da Zona Oeste fica na rua Imbu, número 15, no bairro Riacho Fundo, na comunidade Ismael Aziz. Nesse endereço, os atendimentos seguem até sexta-feira, dia 10.
2: Já na Zona Sul de Manaus, a Carreta da Mulher será instalada na rua Beta, número 19, na comunidade Novo Mundo, no bairro Flores, em frente à Escola Municipal Professor Nilton Lins. Os serviços estarão disponíveis entre os dias 6 e 24 de julho.
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1: 7 horas e 47 minutos, homem estupra menina de 12 anos e é espancado por justiceiros na Cidade de Deus. Sargento da Polícia Militar é preso com mais de 600 quilos de skunk e arsenal no interior do Amazonas. Homem é preso por invadir a casa da mãe e quebrar tudo no bairro Tancredo Neves. Israel Amorim, bom dia.
4: Olá, equipe, bom dia. Muito bom dia a todos. Nesta segunda-feira, 6 de julho, vamos trazer para você um resumo das principais ocorrências registradas no final de semana na capital do estado e também no interior. Vamos falar rapidamente clima e tempo também para você. Olha, Manaus amanhece com sol entre nuvens, pancadas de chuvas isoladas. Durante a noite, temperatura varia entre 25 e 31 graus, informou a Climatempo nesta segunda-feira. Vamos para as ocorrências. Olha, um homem foi preso, acusado de estuprar uma menina de 12 anos. E ele ainda é espancado por justiceiros, isso lá na Cidade de Deus. Esse crime foi registrado por volta de 1 hora da madrugada no bairro Cidade de Deus, na madrugada deste domingo. A vítima, segundo relatos da mãe, foi abusada por um parente sócio-afetivo da avó materna. O acusado de 43 anos, que não teve o nome divulgado pela PM, teria tocado as partes íntimas e tentado beijar à força a criança e oferecido uma quantia de R$20. O homem foi preso, mas antes ele havia sido espancado por populares. Foi encaminhado para uma unidade de saúde. Após atendimento na unidade de saúde, foi encaminhado lá para o 13º DIP e flagranteado por tentativa de estupro. Olha, um policial foi preso com mais de 600 quilos de skunk e arsenal de armas. Tudo isso foi lá na base Arpão. Um sargento da Polícia Militar do Amazonas foi preso em flagrante na madrugada dessa última sexta-feira no município de Coari. Suspeito de escoltar com armas mais de 600 quilos de maconha tipo skunk. A ação policial ocorreu aproximadamente na comunidade Laranjal, no Rio Solimões. Durante a abordagem, a embarcação que fazia transporte de entorpecente, as equipes que atuam na base Arpão foram acionadas, que apreenderam a embarcação e apreenderam também 6 pessoas, além desse militar, com as armas e as drogas. Em posicionamento oficial, a Polícia Militar confirmou a prisão do policial, além de responder pelo crime na Justiça Comum, ele também vai responder foi instaurado pela Diretoria de Justiça e Disciplina, o chamado PAD, um processo administrativo contra o policial que estava transportando essas drogas. Um bebê de 2 anos é encontrado engatinhando sozinho na madrugada em Manaus. Olha só essa ocorrência. A Polícia Civil que abriu investigação para apurar o caso de um menino de aproximadamente 2 anos de idade foi encontrado engatinhando sozinho no meio da rua na madrugada desta sexta-feira. O fato ocorreu no bairro Grande Vitória, no município lá de Coari, no interior do estado. O resgate foi feito por policiais por volta das 3 horas da madrugada, enquanto a equipe realizava patrulhamento de rotina na região. Ao avistarem um bebê desacompanhado em via pública, os agentes acolheram a criança e encaminharam imediatamente à delegacia do município para garantir a segurança e registrar a ocorrência. De acordo com informações fornecidas pela PM, os pais do menino já foram identificados, localizados na própria sexta-feira, e agora estão aí, vão ser autuados por abandono de incapaz. São essas informações desta segunda-feira na capital amazonense para o Rádio Notícias. Israel Amorim.
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2: Manauara vence nos acréscimos e mantém invencibilidade na Série D. Nacional bate o Capital e está a um empate da classificação para a próxima fase. E o Amazonas terá 2 desfalques diante do Itabaiana pela Série C do Campeonato Brasileiro. Bom dia, J.C. Arraes.
5: Olá, bom dia. Bom dia, amigos do esporte. Pelo jogo de ida da fase 16avos de final da Série D, o Manauara manteve sua invencibilidade na competição e conquistou um grande resultado no último sábado. Fora de casa, diante do Goiatuba, o Robô da Amazônia marcou nos acréscimos da etapa final, vencendo o confronto por 1 a 0. O único gol do jogo foi marcado pelo atacante Cleicione aos 48 minutos do segundo tempo. Agora o Manauara joga por um empate para confirmar seu avanço às oitavas de final da Série D. A partida de volta contra o Goiatuba acontece no próximo domingo, às 3 horas da tarde, no Estádio da Colina. Será o 14º jogo do clube nesta edição do torneio, onde possui 8 vitórias e 5 empates. E na outra partida da Série D, o Nacional lutou até o fim para conseguir arrancar uma suada vitória por 1-0 sobre o Capital do Distrito Federal. A partida aconteceu também no sábado, no Estádio da Colina, e teve o amazonense Cocote como principal nome do confronto. Foi dele o único gol do jogo, marcado aos 46 minutos do segundo tempo. Com a vitória por 1-0, o Leão da Vila Municipal faz a partida de volta, podendo se classificar para as oitavas de final em caso de empate. Caso perca por um gol de diferença, a definição de quem avança à próxima fase será nos pênaltis. A classificação será definida no próximo domingo, às 16h, no estádio JK, no Paranoá. E nas últimas do Rádio Notícias, o Amazonas ganhou 2 problemas para o confronto contra o Itabaiana de Sergipe. Os laterais Yuri e Alisson estão suspensos e não entram em campo nesta segunda-feira, às 20h, no estádio Carlos Amit, pela 13ª rodada da Série C do Campeonato Brasileiro. A Onça ocupa a 10ª colocação da Série C com 17 pontos e entra em campo precisando vencer para voltar ao G8, grupo que garante vaga à segunda fase da competição. Jogando diante da torcida no Carlos Amit, o time amazonense busca reagir após o revés sofrido no Rio de Janeiro. E o Campeonato Amazonense Feminino Sub-20 chega ao seu momento decisivo. A grande final será logo mais às 15h no Estádio da Colina. Tarumã e São Raimundo entram em campo pelo título da competição em um confronto que promete emoção e marca mais um encontro entre 2 equipes que já fizeram história no barezinho delas Sub-20. Com o Giro Esportivo, J.C. Arraes para o Rádio Notícias.
1: Obrigado, JC. São 7h55 na última do esporte. Claro, vamos falar da nossa seleção brasileira, que se despede da Copa do Mundo com a pior campanha desde 1990. A derrota por 2-1 para a Noruega expõe vexame da seleção brasileira no Mundial.
6: Olha campanha do Hexa terminou mais cedo com a eliminação do Brasil nas oitavas de final da Copa do Mundo de 2026. A seleção perdeu por 2-1 para a Noruega neste domingo em Nova Jersey, nos Estados Unidos. O Brasil volta para casa com a pior campanha em mundiais desde 1990 e amplia para 6 o número de eliminações consecutivas diante de seleções europeias. O técnico Carlo Ancelotti lamentou a eliminação e afirmou que a derrota marca o início de um novo ciclo para a seleção.
7: É óbvio que estamos todos profundamente tristes, porque eu acho que o equipe até agora fez não um Mundial espetacular, mas um bom Mundial. Eu acho que também no jogo de hoje se podia merecer ganhar o jogo. E quando passa um momento assim, tu tem que pensar que uma derrota é o começo de uma nova aventura, de uma nova temporada. Temos que seguir trabalhando, melhorando, encontrar novas ideias. Eu creio que não é a fim, é um princípio de um novo ciclo, esta derrota.
6: No primeiro tempo, o Brasil criou as melhores chances, mas desperdiçou uma cobrança de pênalti com Bruno Guimarães e parou nas defesas do goleiro norueguês. Na etapa final, a equipe voltou a perder oportunidades e viu Haaland decidir a partida. O atacante marcou duas vezes em um intervalo de 10 minutos e garantiu a classificação inédita da Noruega às quartas de final. Neymar entrou no segundo tempo e descontou nos acréscimos de pênalti, mas já era tarde. Aos 34 anos, o camisa 10, que afirmou antes do torneio que esta seria sua última Copa do Mundo, igualou Pelé ao marcar 4 edições diferentes do Mundial. Agora, a seleção brasileira encerra a participação no torneio e volta a campo apenas em setembro para 2 amistosos contra a Austrália durante a próxima data FIFA. 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
1: João capítulo 12, versículo 26. Se alguém me serve, siga-me. E onde eu estiver, ali estará também o meu servo. E se alguém me servir, o meu Pai o honrará.
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1: Apresentação, Jones Moura e Igor Matheus.
2: Tenha um ótimo dia, uma excelente semana e fique agora com o programa Voz da Assembleia de Deus e até amanhã.
1: Até lá.

0: lâmpada para os meus pés é a tua palavra e luz para o meu caminho. Salmo 119, 105.
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17: O mundo diz: corra mais, poste mais, prove mais. Mas no fim do dia, nada disso preenche. Porque seguidores não curam ansiedade, status não traz paz. E a aparência não sustenta a alma. Jesus nunca te chamou para fingir. Ele te chamou para viver de verdade. Em João 8:32 está escrito: "E conhecereis a verdade, e a verdade vos libertará." Liberdade não é parecer livre, é finalmente encontrar a verdade. E a verdade tem nome: Jesus.

Rio de Janeiro. Vamos lá, Belo Horizonte. Vamos lá, o Cáceres. Vamos lá, Itacoatiara, Manacapuru, todos os lugares.

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3: 8 horas e 51 minutos.
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4: 9 horas e 6 minutos.
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0: Que coisa linda, obrigado.
1: Diga pra mim qual a razão.
0: Do quê?

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0: Quem gostou, dá um gritão aí.
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2: Coração de vocês, né?
3: Correi! Davi.

0: maravilhosa, hein?
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3: Quem já tomou um vira o seu de avião aí? Ô, canção! Vem comigo assim, ó.

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3: 10 horas e 1 minuto.
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2: Maravilha, louvado seja o nome santo do Senhor para todos sempre. Um bom dia a todos na paz de nosso Senhor e Salvador Jesus Cristo. A você que está na sintonia da melhor estação de rádio de Manicoré, a Rádio Manicoré FM 95,1, filiada Boas Novas, ou nos assistindo através da TV Boas Novas, canal 7.1 TV Digital. É a partir desse momento entra no ar o meu, o seu, o nosso programa Cristo é a Resposta, de responsabilidade da Igreja Evangélica Assembleia de Deus no Amazonas e Iedam Manicoré. A nossa pastora e coordenadora é ela, pastora Ana Leia, acompanhada dos filhos Misael e Israel, e também da Kathleen e a pequena Ana Maria, formando assim uma família a serviço do Rei Jesus. A Iedam Manicoré, ela é convencionada na CEADAM, Convenção Estadual das Assembleias de Deus no Amazonas. Pastor presidente é Jonatas Câmara e Ana Lúcia Câmara, e também na CADB, Convenção das Assembleias de Deus no Brasil. Pastor presidente é Samuel Câmara e Rebeca Câmara. Quem vos fala é seu irmão e amigo, pastor Otaviano Aguiar, que nas manhãs de segunda a sexta-feira, a partir das 10h10 da manhã até as 11h, estamos juntos, ligados e sintonizados através desta programação. Eu aqui no estúdio, você na sua residência, no seu local de trabalho, aonde quer que você esteja nos acompanhando, desde já o nosso muito obrigado mesmo, que Deus em Cristo Jesus continue nos abençoando não só hoje, mas amanhã e sempre. Eu quero contar com a sua audiência e a sua participação através do 97 98807 1588. Mande a sua mensagem, faça a sua participação no programa, mande aquele seu alusão, aquele seu pedido musical, o pedido de oração. E por falar em oração, vamos falar com Deus? Pai querido, amado e santo, nesse momento, Senhor da Glória, eu quero aqui te agradecer por esta rica oportunidade, poder estar aqui mais uma vez no estúdio dessa estação de rádio, já com o programa no ar. É um motivo de muita alegria e satisfação para nós. E através desta programação, levar a tua palavra, quer seja através do louvor ou através da ministração. Pai, fale ao nosso coração, na vida de todos os nossos irmãos e amigos que estão sintonizados e os que irão sintonizar. No nome de Jesus Cristo, assim eu oro, Pai, e te agradeço em o nome de Jesus.
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2: É, querido amigo e irmão, você que está na sintonia da programação, eu ligo agora, seja bem-vindo. Programa Cristo é a Resposta, da Iedam, a Vermelhinha. São mais de 3 mil templos espalhados em todo o estado do Amazonas. Uma igreja que segue sendo sal da terra, luz do mundo.

Maravilha, louvado seja o nome santo daquele que vive e reina para todos sempre. Bora seguindo aqui de programação nesta manhã de segunda-feira. Segunda-feira maravilhosa do dia 6 de julho de 2026. É, meu amigo, você que está ligado e sintonizado na programação, que Deus abençoe a sua vida não só hoje, mas amanhã e sempre. Até às 11 horas da manhã juntos, ligados e sintonizados através desta programação. Já manda sua mensagem, faça sua participação no programa com seu alô, seu pedido musical, seu pedido de oração, tá ok? 10 horas 14 minutinhos desta segunda-feira, já passo para você aqui a programação para o dia de hoje na Igreja Evangélica Assembleia de Deus no Amazonas. Iê-Adã, a vermelhinha, hoje é a segunda da intercessão. Isso mesmo. Toda segunda-feira, a partir das 18 horas, nós temos no Templo Central e nas congregações um momento de intercessão, onde nós dobramos nossos joelhos, tiramos um momento de oração de joelhos, né? Aqueles que não podem se ajoelhar por algum motivo de problema no joelho ou saúde, oram sentado. O importante é estar orando, buscando a presença do Senhor. E ao término, fazemos sempre um círculo, e neste círculo levantamos algumas intercessões por algumas causas, onde a família não pode e nunca fica de fora nos momento de intercessão. Então já fica o convite para você aí, juntamente com sua família, participar conosco. Templo Central ou em uma das nossas congregações. Não esqueça também que logo mais a partir das 16h10 tem também o programa Momento Jovem com o pastor Antônio Carlos. É semana de programação que inicia e sempre nós procuramos trazer um resumo da nossa lição da Escola Bíblica Dominical. Então você que está sintonizado, já presta atenção aí e vamos juntos adorar o Senhor através do louvor. Nessa semana, né, não teve hino sugerido da nossa lição, mas colocamos ainda assim, cantamos o 432, consagrado ao Senhor, e também o 418, sou um soldado, que nós vamos ouvir neste momento. Já volto.

0: Maravilha, está aí então. Você acabou de ouvir esses dois louvores na sequência, hinos da nossa harpa cristã, em oferecimento aí para o irmão Mento, sempre ali ligado e sintonizado juntamente com a irmã Neuza, o seu radinho ali, não perde uma só programação. Também estender ali para os nossos irmãos ali no Açougue do Baratão, Deus abençoe, Jailson, ali o Bruno, também o Serginho, Deus abençoe nesse momento a irmã Raimunda, Nonata, né, toda a família Souza Prado, a Shirlene lá no Cantinho da Paz e também a irmã Raimunda lá da Rocinha, Deus abençoe, a irmã Dejanira também, Dejanira família, né, Deus abençoe em nome de Jesus. Estender ali também para minha cunhada Luzia, a Luzia, o Charlen e toda a família ali no bairro de Santo Antônio, sempre ligados e sintonizados. A Lenilce, seu João e a todos ali no 11 de maio, tem a irmã Cristiane, a filha do irmão Ladislau, irmão Ladislau lá no Beco da PM. Bom, nós vamos seguindo aqui de programação. Eu quero trazer também nesse momento, enquanto tem mensagem chegando, mas eu quero trazer aqui os nossos colaboradores e patrocinadores do programa, sempre agradecendo a Deus em primeiro lugar, né?
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1: 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Bom, nós vamos indo aqui de programação. Eu quero trazer ainda a faixa musical com Gerson Rufino. Eu só quero adorar e já volto com participações.

Maravilha, louvado seja o nome santo daquele que vive, que reina para todo sempre. Bora seguindo aqui de programação, né? Seguindo de programação com participação da minha cunhada Luzia. Ela manda aqui a paz do Senhor. Ofereço o hino com Matos Nascimento, né? No sangue de Jesus. E nós vamos já trazer essa canção e ela oferece para todos os ouvintes da programação, do programa Cristo é a Resposta. Que Deus abençoe, né? Estou esperando aí a sua participação. 97-98807-1588. Este é o número da rádio. Agora, se você tem meu número, fica à vontade. Faça a sua participação, tá bom? 10 horas 34 minutos. 10h34. Vamos para o segundo bloco dos nossos colaboradores e patrocinadores. Sem esquecer dos queridinhos da IEDA. 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Mandar o nosso alô aí para todos os nossos colaboradores e patrocinadores do programa que estão ligados e sintonizados. Nós vamos seguindo aqui quando são 10 horas e 38 minutinhos, trazer aqui o louvor solicitado pela minha cunhada Luzi e já a participação também da ouvinte. Já volto.

bem, no sangue de Jesus a poder. Matos Nascimento, pedido musical da Luzia, minha cunhada. Agradecer a Deus pela vida da Lene. Está sintonizada e ela mandou sua mensagem. Bom dia, tô ligado na programação. Quero ouvir o hino da Lauriette. Então nós vamos ouvir nesse momento, antes da reflexão, Deus dos Deuses. E ofereço também para minha esposa, a pastora Maria Guiar. Está sintonizada na programação e ela disse, manda um alô para mim. É claro, meu amor. Um beijo.

Muito bem então, ali você já ouve, ó. Mudou o BG, né? Mudou o BG, então vamos aqui para a nossa reflexão de hoje, falando um pouco sobre a nossa lição da Escola Bíblica Dominical, é claro. É como eu sempre digo, é o resumo do resumo do resumo, tá? Se você quiser saber um pouco mais, participe da Escola Bíblica Dominical, a maior e melhor escola do mundo, formando cidadãos para morar no reino dos céus. Também agradecendo a Deus pela vida da irmã Marinilde, que nos cumprimenta com a paz do Senhor, pastor. Sou ligadinha no programa, está ali no posto, mas está ouvindo a programação e ela quer um hino, ouviu um hino com Aline Barros, né? Sonda-me, Senhor. E ela oferece a todos os ouvintes do programa. Deus abençoe, irmã Marinilde. Já nós vamos encerrar esta programação com este louvor. Muito bem, nós estudamos, né, sobre a nossa lição, né? A lição de número 12, Tito, capítulo 2 e 3, o impacto da ética cristã na vida em sociedade. Indo aí para a conclusão, o encerramento de mais um trimestre, só nos resta agora estudar. Domingo próximo agora é a carta de Paulo a Filemon, né? E nessa lição, né, que nós estudamos, nós vimos sobre a ética cristã na relação social. Nós vimos também, por exemplo, a graça de Deus se manifesta, e esses são os tópicos, né? E a ética cristã e as autoridades, né? Esses foram os tópicos que nós podemos assim ter estudado no dia de ontem, todos os domingos, a partir das 8h15 da manhã, Templo Central e nas congregações. E como nós podemos resumir tudo isso? Falar um pouco sobre o impacto da ética cristã na vida em sociedade. Nós podemos resumir o primeiro tópico da seguinte maneira: o nosso testemunho cotidiano. Sim, um comportamento

0: por faixas etárias. Paulo lhe dá uma orientação a Tito para que ele pudesse instruir aos homens idosos, às mulheres idosas, aos jovens e aos servos a se comportarem na sociedade de uma forma ética, a ponto de que a palavra de Deus não fosse blasfemada. O resumo deste tópico é isto: nós vivermos de acordo com a palavra de Deus, vivermos, quer seja idosos, homens idosos, mulheres idosas, jovens ou servos, nos comportarmos de forma a palavra de Deus ser exaltada, o Senhor ser exaltado, não ao contrário, não sendo motivo pelo qual a palavra de Deus ou a igreja em geral venha a ser motivo de chacota. Nós precisamos ter esse comportamento, esse testemunho diário, todos os dias e, por que não dizer, nosso cotidiano. Este é um resumo deste primeiro tópico, né? E nós podemos aqui também observar na nossa lição, também como aqui o papel do líder, que deve ser um modelo vivo de boas obras, né? Demonstrando, né, essa integridade, uma linguagem sadia, que os opositores não possam criticar. Então, tudo isso nós estudamos na nossa lição, né? E mantendo, vendo assim também a respeito da graça salvadora, né? Onde a Bíblia Sagrada vai nos dizer que pela graça nós somos salvos. Isso não vem de nós, é dom de Deus, não é por obras, para que ninguém se glorie. Então, a manifestação dessa graça salvadora na educação pela graça, então a graça de Deus não traz apenas salvação, mas ela também funciona como uma escola. Ela ensina o cristão a abandonar as paixões mundanas e a impiedade. Sim, se quisermos viver uma vida piedosa na presença do Senhor, uma vida de devoção a Deus, uma vida de submissão, uma vida onde venhamos agradar a Deus, nós precisamos, através dessa graça salvadora, abandonar tudo aquilo que outrora nos fazia ser escravos desse mundo e viver o presente século, né? De uma forma, o crente ele é capacitado para viver de forma sóbria, justa e piedosa neste mundo atual, enquanto aguarda o retorno de Jesus Cristo. Então, este é um resumo para nós aqui falarmos sobre a questão da manifestação da graça salvadora, que foi o segundo tópico da nossa lição. Então, assim, nós precisamos, inclusive, como nós falamos aqui, que o crente ele é capacitado para viver de forma sóbria, justa e piedosa neste mundo, mesmo em meio a tantas situações, e nós vemos, ao decorrer dos dias, dos meses, dos anos que vão se passando, aonde a raça humana está se corrompendo a cada dia mais e mais, aonde há injustiças sociais, aonde há muitas das vezes situações, inclusive que acontece, infelizmente, até mesmo dentro da igreja. Mas nós sabemos que o próprio Senhor Jesus Cristo, quando naquela parábola, naquela passagem bíblica que fala sobre a respeito dos trabalhadores, foram lá e semearam a boa semente, mas de repente, enquanto eles dormiam, veio o inimigo e semeou o joio no meio do trigo, né? E quando eles acordaram ali, eles queriam arrancar, e o Senhor disse: não faça isso. Então, assim, infelizmente, se não vigiarmos, nós poderemos ser motivo de escândalo na igreja e tudo mais. Mas nós precisamos e temos a capacidade vinda do céu de viver de uma forma justa, né, e piedosa, né, nesta terra, né, mesmo em meio à corrupção quase que generalizada, né, para um lado e para o outro. Nós precisamos ser o diferencial. E o cristão, como cidadão, nós podemos observar as seguintes situações, né? Respeito às autoridades, né? A lição ela destacou também o dever de ser obediente aos governantes e magistrados, estando sempre também pronto para qualquer boa obra. É claro que nós precisamos ser obedientes, até mesmo nós estudamos sobre a questão dos senhores e dos empregados, sermos obedientes naquilo que não vá comprometer a nossa fé, né? Nós precisamos viver em tudo isso. Então, nós vimos isso na nossa lição. É claro que aqui É só um resumo, só algo assim, um parecer dentro do que nós estudamos, para que você possa despertar dentro de si essa vontade, esse desejo de poder ir participar, ser um aluno assíduo e matriculado na Escola Bíblica Dominical. Precisamos ter um bom relacionamento para com o próximo, precisamos evitar as calúnias, as brigas, precisamos mostrar, né, a mansidão, né, que nós recebemos do Senhor. Ele diz: vinde, aprendei de mim, que sou manso e humilde de coração. Então, veja só, né? Ah, pastor, mas ainda tá faltando alguma coisa. Então, mude, peça de Deus para que esta seja a sua atitude daqui por diante, ser uma pessoa que viva a ética cristã, uma pessoa que viva dentro dos princípios bíblicos, uma pessoa que faça de acordo com a vontade de Deus. Então, fica aqui a nossa reflexão nesta manhã, através desta lição, desse resumo da lição de número 12, onde você é o nosso convidado a ser este aluno da Escola Bíblica Dominical, né, participando desse nosso momento de sempre estarmos pelos domingos pela manhã estudando a palavra de Deus. Além do que, no período de 7 anos consecutivos, nós temos aí, através do PEC, Programa de Educação Cristã Continuada, durante 7 anos consecutivos, estudamos toda a Bíblia Sagrada. E, de repente, você que já tem aí um tempo na igreja e está participando, fica ligado, porque ao término desses 7 anos, você poderá receber, dependendo também da presença, né, não ter muita falta, você vai receber ali também um certificado de conclusão do básico em teologia. Este é o básico. Se você quiser um pouco mais avançado, tem o médio em teologia, que é o IBADAN. E se você quiser a nível superior, tem aí a Faculdade Boas Novas, que é oferecida através da Igreja Evangélica Assembleia de Deus no Amazonas, em Manicoré. Tem o polo aí, tem tudo certinho para você fazer aí ter um conhecimento a mais das Sagradas Escrituras. Muito bem, são 10 horas e 55 minutinhos, 10 e 55, chegamos ao momento de nós encerrarmos este programa, mas eu quero falar com Deus junto com você. Vamos falar com Deus? Pai querido, Pai amado, Pai santo, Deus Todo-Poderoso, Criador dos céus e da terra, neste momento, Senhor, eu quero aqui te agradecer, Senhor, por tudo que o Senhor tem feito em nossas vidas e por tudo que o Senhor ainda irá fazer. Pai, no nome de Jesus, abençoa todos os nossos amigos, irmãos, radiovintes, e nos guarde e nos proteja ao decorrer, Senhor, deste dia. Esta é a minha oração, Pai, no nome de Jesus. Muito bem, queridos, chegamos ao final de mais um programa Cristo é Resposta, prometendo voltar amanhã, permitindo o Senhor, mas eu quero louvar a Deus pela vida do irmão Magno, mandou a sua mensagem aqui já no finalzinho. Deus abençoe o irmão Magno, irmã Dulciné e toda a família. Deus abençoe, fui!
1: Pelo Senhor Jesus nesse tempo, nessa geração.

0: 11 horas e 2 minutos.
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4: 11 horas e 29 minutos.
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4: Meio-dia e 7 minutos.

0: Emani Coração, 12 horas. 12 horas e mais 10 minutos. Muito boa tarde para você que sintoniza a 95,1 Rádio Manicoré FM. Começa aqui mais um programa Balanço Esportivo. Hoje, segunda-feira, 6 de julho do ano 2026. 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Quero mandar aquele boa tarde ao nosso amigo João Peixeiro, lá no bairro Santa Luzia, juntamente com a sua esposa, a dona Nilza. É, rapaz, muita gente nos ouvindo. E cada dia que passa, Wilkine, graças a Deus, o nosso programa só aumenta a audiência, né? Quem ouve a gente é o professor Naldo. Ele que é vascaíno, mora ali próximo ao estádio Bacurauzão, tá bom? O nosso amigo Naldo, professor Naldo Furtado. Obrigado, viu, Naldo, pela audiência. Disse que ouve o programa e que gosta muito, Wilkin. É, rapaz, muito bem. E nos falou que gosta porque é um programa muito informativo. Legal, né, Wilkin? Legal. Nosso amigo Bocó, né, Wilkin? Ouvindo o programa. O DJ Adailton. É, rapaz, é o Leymar. O Vugo Bocó. Motorista do Michelzão, né? Muito bem. É, o nosso amigo Aleilton e o nosso diretor administrativo, Alan Crislen, que reside no meu bairro, viu? É, rapaz, já que estamos por lá, nosso amigo Caixa d'Água, o Caçamba, o Manuel Mota, o Paulo Albuquerque, o nosso amigo Carrapatinho. É, rapaz, o Carrapatinho na escuta do programa. O Rony, a Dona Dora, tá certo? Todas as pessoas do meu querido bairro do Manicorezinho. São 12 horas, mais 17 minutos. Vamos falar do Campeonato Brasileiro, terceira divisão. Porque a bola não para. Bola não para em plena Copa do Mundo. Rodada de número 14, que começou no sábado, dia 4. Maranhão 0, Inter de Limeira 1, Maricá 4, Volta Redonda 0. Que goleada, viu? Tivemos ainda o Confiança perdendo em casa para o Barra, 2-1. O Confiança jogou sem confiança e perdeu, né? Santa Cruz 1, Ituano 0. Este jogo também no sábado. Ainda no sábado, Guarani Floresta 0-0. Ferroviária 0, Caxias 1. E ontem, Ipiranga 1, Paysandu 0. Anápolis 0, Botafogo da Paraíba. O Belo ganhou bem fora de casa. E hoje o complemento da rodada, às 18 horas, o Brusque recebe o Figueirense. E às 20 horas é hora da Onça Pintada beber água, né? Ah, rapaz. Ah, só a vitória interessa para o Amazonas voltar à zona de classificação, né? 8 horas da noite. Quais as opções de TV aí, Wilkine? Falando nisso, Wilkine, a TV A Crítica está mostrando a série, a quarta divisão. E falando nisso, Wilkine, vamos já, porque o Nacional ganhou neste final de semana, né? Vamos já ver o que aconteceu na quarta divisão do Brasileirão, porque o Nassa, muito bem, tá aí, né? Inclusive, eu assisti um trecho desse jogo pela TV A Crítica, Nacional 1, Capital 0. É jogo de ida e volta, né? Jogo de ida e volta. Agora o Nassa vai lá jogar no jogo de volta, precisando do empate para avançar para a próxima fase, né? Tivemos ainda, falando sobre os times do Amazonas, vamos ver aí os demais resultados. Enquanto isso, né? Enquanto a gente pesca os resultados por aqui, quero mandar aquele boa tarde aos nossos ouvintes. Meu amigo Domingos, o João Ricardo e o nosso amigo Gilson, ouvintes do nosso programa. Eles que são mototaxistas, né? Manauara venceu fora de casa o Goiatuba, né? jogo de ida por 1-0. Então, o Manauara agora tem a chance de jogar em casa e avançar no Campeonato Brasileiro. Quem mais jogou aí, o querido, do futebol amazonense? É, esses dois jogos, né? O Manaus joga na outra semana. Na outra semana, portanto, tá aí o Campeonato Brasileiro da quarta divisão. Os dois amazonenses venceram, o Nacional por 1-0. E o resultado mais importante foi do Manauara, né, porque ganhou fora de casa, né? É, no meu entendimento, com muito mais chance de avançar. Se bem que o Nacional fez o dever de casa, embora tenha vencido pelo placar mínimo, mas o importante é vencer, é a vitória. É, agora vai jogar pelo empate fora de casa. É, são 12 horas e 21 minutos, programa Balanço Esportivo. E agora vamos com a Série B, né, Wilkin? Vamos com a Série B. Antes disso, quero falar que o nosso programa tem oferecimento de autopeças e oficina mecânica Tavares Filho. 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É, rapaz. Vandinho que acertou no bolão, viu, Wilkin, no jogo de ontem. É. 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Vamos lá, Wilkin. Vamos tocar a vinheta.
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0: Meio-dia e 25 minutos.
1: Muito bem, estamos de volta com o nosso programa nesta segunda-feira. E quero mandar aquele boa tarde para vocês do meu querido Rio Manicoré, lá no lugar Uruá. O Jonas, o Tenka e o Nego, né? E eu quero registrar aqui o falecimento, né? E mandar meu voto de pesar a essas três pessoas que eu citei agora, né? Pelo falecimento do seu Manuel, conhecido como Manuel Campos, que veio a falecer no último sábado, né? E fica aqui, então, nosso voto de pesar para todos os seus filhos, né? 12 horas e 26 minutos. Quero mandar aquele boa tarde para toda a turma do nosso amigo Lourival Campos, lá no bairro, aliás, no bairro não, no Lago do Maranhoto, né? Todo mundo nos ouvindo. A gente agradece a audiência, tá bom, gente? Lá no Terra Preta, na comunidade Terra Preta, também Rio Manicoré, o nosso amigo Ariba, vocês do Mucambo, você que ouve a gente no Lago do Remédio, meu amigo Jango, rapaz, nosso amigo Jango na escuta do programa, boa tarde para vocês do Esperança, vocês do meu querido Estirão, Ademar Jordão, torcedor do Botafogo, Nilson Tavares, que é meu irmão, torcedor do Flusão, boa tarde para toda a família Correia, toda a família Prado, vocês aí no meu querido Estirão, vocês do Igarapé Grande, você que ouve a gente lá na Foz do Rio Manicoré, seu Pedro Prado, nosso amigo Preguinho lá na comunidade Nazaré, todos vocês aí da estrada da Foz do Rio Manicoré, né? O professor Toninho no seu sítio, né? O Sítio Santos, na escuta do programa. 12 horas e 28 minutos, agora vamos falar da Série B, Campeonato Brasileiro, que também não para durante a Copa, né? 16ª rodada, que começou na quinta-feira com a vitória do Cuiabá, 1-0, quinta-feira dia 2, em cima do América. Fortaleza ganhou da Ponte 2-0, inclusive nós falamos aqui na sexta-feira, mas não custa nada repetir. No sábado, Londrina venceu o CRB 5-0. O Criciúma venceu o Sport de Recife por 1-0. O Novo Horizontino venceu o Atlético Goianiense por 3-0. O Goiás venceu o Ceará, o Vozão, 2-0. Inclusive, ainda assisti um trecho deste jogo à noite. E ontem, Náutico 0, Juventude também. E hoje, às 18 horas, teremos dois jogos. O Botafogo de Ribeirão Preto recebe o Avaí e o Vila Nova recebe o São Bernardo. Rodada que será finalizada amanhã, às 19 horas, quando o Atlético joga diante do Fantasma, né? O Operário. Quem tem que ter cuidado com o Fantasma... Não, esse que vai jogar amanhã, como que é, Wilker? O Atlético, que tem que ter cuidado com o Fantasma, né? O Novo Horizontino é o líder da Série B, 30 pontos. Em segundo, o Criciúma também tem 30. Em terceiro, Vila Nova, 28. Em quarto, Fortaleza também, 28. Em quinto, Juventude, 26. Em sexto, São Bernardo, 25. E lá na zona do rebaixamento, né, os times que não querem cair... O Botafogo tem 16 pontos na 17ª colocação. Em 18º, o Avaí, 13. 19º, a Ponte, 8. E na lanterna, o América Mineiro com 6 pontos. Está aí, então, a classificação do Brasileirão Série B. Mas agora, Wilkine, vamos para a Copa do Mundo, né? Antes disso, quero mandar um boa tarde ao nosso amigo, melhor pintor da cidade, o Lielson, Boa tarde também para o outro vascaíno, o meu amigo Schaub, lá no seu bar, né? Todo mundo na escuta do programa. Enaldo Reis, que também é vascaíno, né? O Amaral Pinheiro, o nosso amigo Gelsinei Valente, né? O Adailton, que nós já falamos na abertura do programa, né? Ele que mora lá no Beco da Creche. Tem muita gente nos ouvindo por lá, né? Bom, oitavas de final que começou no sábado. Aliás, eu vi meu palpite, né? Eu fiz o bolão, quem passava aí, fiz a minha aposta. E nos quatro jogos que já aconteceram, eu já acertei todos. E hoje eu vou prosseguir, né? Ainda tem mais dois jogos hoje e dois amanhã, né? Eu coloco hoje a classificação da Espanha, dos Estados Unidos. Aí, se eu tiver de perder, eu vou perder aí. Acho que... Eu coloco os Estados Unidos porque joga em casa, né? Acho que a Bélgica está classificada, mas não está fazendo um bom campeonato. E amanhã, os dois últimos jogos desta fase, eu coloquei a classificação da Argentina, né? E o outro aí, eu conheço Suíça aí, Colômbia. Coloquei a classificação da Colômbia. Até aqui, acertei todos os placares que eu fiz, né? Bom, então, a partir de amanhã, teremos então 8 clubes, né? Na Copa do Mundo. O último jogo de amanhã será às 16h, né? E amanhã o jogo da Argentina será ao meio-dia, muito bem, no horário do nosso programa, né? É, rapaz, então amanhã teremos Argentina e Egito, ao meio-dia a bola vai rolar. Jogaço, jogaço. É o time do Salah, né? Salah que não faz uma boa Copa do Mundo e, na verdade, não fez uma boa temporada no seu clube, né? No Manchester United. Tem gente, aliás, no Liverpool, perdão. É, tem gente falando que ele deve sair agora, tem gente falando sobre isso, né? Mas, por enquanto, as negociações estão paradas em razão da Copa do Mundo. O jogador não quer, tem que manter a concentração, né? Por isso que não se fala quase nada, né? Nada, quase nada é levado, principalmente ao jogador, que ele tem que manter o foco, manter a concentração na competição. E amanhã, às 16h, Suíça e Colômbia. É, somente dois times seguem na... Duas seleções seguem na Copa do Mundo, que são sul-americanas? Isso. Somente duas? É. Ou são três?
2: Rapaz, com o Paraguai, com o Estado do Unido é três, né?
1: Ah, não, eu tô falando aqui da América do Sul, né? Somente Argentina e Colômbia ainda estão, né? Isso. Acho que já jogaram e já saíram, Efraim? Nessa fase? Todas que jogaram já saíram nesta fase, né? Muito bem. Então, vamos torcer para que essas seleções continuem representando o futebol, né? Nos representando. É, o Uruguai acabou saindo na fase de grupo. Foi a mais apressada, né? Bom, então vamos falar dos jogos de ontem. Foi o primeiro jogo que abriu as oitavas no Brasil, né? Aliás... Ah, tá. Foi no sábado, né? Porque os jogos foram no sábado, o Brasil foi ontem, domingo. Bom, então no sábado o Canadá perdeu para o Marrocos 3-0. Né? Grande partida do Marrocos. E eu assisti o jogo, foi até uma certa facilidade do Marrocos. A gente já até havia falado sobre isso, né, Euclino? Eu achava que Marrocos passaria e deu a lógica. É, no outro jogo de sábado, foram dois jogos, Paraguai 0, França 0. Você lembra que eu falei que França, falei França? Paraguai 0, França 1. E você lembra que eu falei aqui que eu já imaginaria, mais ou menos, na sexta-feira, como seria o jogo? Aquele jogo fechado, né? Com o Paraguai jogando para não perder, e foi justamente o que a gente viu, né? O que nós vimos no sábado neste jogo. É muito ruim você jogar com um time que joga para não perder. Time retrancado, o jogo não tem intensidade, né? É aquilo que eu falei, o Paraguai, todo mundo já sabia. Foi assim que eles se classificaram diante da Alemanha, né? E agora, falando sobre o lado da França. O Dembélé jogou muito mal. Você assistiu o jogo, né, Vini? Dembélé, muito mal. Por sinal, o Dembélé só fez um jogo. Só fez um jogo bom. Foi aquele que ele fez três gols. Né? É, vinha jogando mal e voltou a jogar novamente muito, mas muito mal no sábado. E o jogo estava amarrado, 0-0. O gol saiu no segundo tempo, né, Wilker? Saiu no segundo tempo. Coloca ainda aí na. Tem aí o tempo do gol na França? Exatamente. O gol saiu aos 70 minutos de jogo, né? O que dá ali, Wilker, quantos minutos do segundo tempo? 30 e poucos, né? Não, 20, quase 30, é isso? 25, por aí. É, o Barcola, que havia saído, inclusive o jogador que fez a jogada do pênalti, que entrou no lugar do Barcola.
2: Foi o
1: Duê. O Duê, exatamente. Né? Esse jogador entrou bem. Ele entrou na área ali contra três marcadores. E o árbitro até não marcou em campo, né? E aí foi chamado pelo VAR. De forma acertada, é bom que se diga, né? É bom que se diga que foi um pênalti muito claro. O árbitro não teve a convicção no momento, até porque esse jogador estava cercado por três jogadores. Acho que ele não viu, né, Wilton? E não viu que o zagueiro do time do Paraguai não tinha tocado na bola. Depois ele foi lá e acertadamente marcou o pênalti, né? Com a ajuda do VAR. E aí apareceu o Dembélé. Bateu, por sinal, muito bem, né? Jogador grande aparece nesses momentos, né? Jogador decisivo. O Dembélé é impressionante. Às vezes ele está mal no seu time, quando chega na seleção, ele se transforma. E é o artilheiro, né, Wilker? Com esse gol?
2: É.
1: Com...
2: O artilheiro agora é o Alan.
1: Ah. São... O Dembélé tem 7 gols também, não é isso?
2: É. Não, o Dembélé não. O Mbappé.
1: Aliás, eu não falei... Aliás, eu não ia falar Dembélé, eu ia falar Mbappé. Exatamente, o Tartaruga Ninja. Acabei me confundindo. Ele tem 7 gols também, não é isso? Então, os dois artilheiros agora... O Messi... Ah, então são 3. O Messi também tem 7, né? Ah, tá. Muito bem. Então, esse jogador... a França fez aquilo que todo mundo esperava, né? A gente achava que não seria um jogo fácil, muito, né? Muito por conta de que o Paraguai joga para não perder. Mas foi uma vitória difícil, né? Mas deu a lógica. A França classificada e vai chegar fortíssima nas quartas de final, né? Vai chegar, não, já chegou. Os demais jogos, Wilker, por favor, 12 horas e 38 minutos. Bom, já falamos, agora a gente vai com os jogos de ontem. Seleção Brasileira 1, Noruega 2. Você lembra que eu falei aqui, Wilker, que eu não acreditava muito no futebol apresentado pela Seleção Brasileira, né? Você sabe que eu falava sempre isso, né? Falei no início da Copa que... A seleção brasileira tinha 3 pontos fracos, né? Nas laterais, ali na meia de criação e também no centroavante. Terminou para o Brasil a Copa, e o centroavante da seleção brasileira, parece que nem o treinador acabou achando a real posição dele, do Matheus Cunha, né? Foi isso? Horas ele jogava como 9. Ora jogava como armador, enfim, uma seleção confusa, que eu falei aqui várias vezes que a seleção brasileira não tinha padrão de jogo, não tinha entrosamento, né? E o resultado para mim não foi surpresa nenhuma, não foi surpresa nenhuma, porque o Brasil chegou nas oitavas muito por conta dos adversários, né? A verdade era essa. Quando eu falava, tinha gente que não gostava, né? Mas eu sou uma pessoa que eu acompanho o futebol e observo. E eu não costumo, Wilkin, analisar com o coração, mas sim pela razão. Se eu via que a seleção brasileira não estava jogando bem, por sinal, não estava jogando nada, né? Eu não ia aqui falar e eu ficava com o pé atrás e, para mim... não foi surpresa nenhuma a seleção brasileira ter sido desclassificada. Aliás, e com detalhes, eu até falei aqui, se eu como treinador não convocaria o Casemiro, né? Acho que o Brasil tem volantes melhores. Esse rapaz passou, não sei se foi 4 ou 5 anos, fora da seleção brasileira, né, Wilker? Ele só voltou porque o treinador trabalhou com ele muito tempo no Real Madrid. Foi isso, Wilker? No Real Madrid que ele trabalhou com o Ancelotti ou não? E amigo dele, né? E aí ele trouxe novamente o Casemiro. Eu critiquei aqui, cara de confiança. O lateral direito Danilo, que na minha opinião também não era para ter ido, né? E quem mais? Neymar. Eu falei aqui que o Neymar tinha ido para dar autógrafo e tirar selfie. As pessoas ficavam chateadas, né? Você vê que o Neymar, quando entrou ontem em campo, o jogo estava 0-0, né? E aí, você notou que a intensidade da seleção brasileira caiu com a entrada do Neymar? O Rayan saiu. Enfim, eu sempre brinco ali com as pessoas que eu converso, eu digo o seguinte, time ruim, quanto mais se mexe, é pior, né? Quanto mais mexe num time ruim, ele fica pior. Então, uma seleção desentrosada, né? No meio campo com pouca qualidade técnica. Você lembra que eu falava aqui que o meio campo da seleção brasileira só tinha volante? Você lembra que eu falava isso? E foi justamente o que aconteceu, né? O nosso melhor jogador, Vini Júnior, também falei isso. O Vini Júnior só costuma fazer gol em jogo grande, ele não aparece. Não é novidade, não é de hoje que acontece isso com o Vini Júnior. Então, eu sinceramente não esperava nada dessa seleção, né? Tem alguns bons jogadores? Tem. O Alisson, um bom goleiro. Marquinhos, bom zagueiro. O Magalhães, ótimo zagueiro, né? E, enfim, tem bons jogadores, mas sem entrosamento, sem padrão de jogo, né? Alguns jogadores que não deveriam estar nesta seleção. Sem repertório de jogar. Você vê que quando ele ganhou aquele jogo atrasado, o Brasil já estava perdendo para o Japão por 1-0, só tinha aquela jogada lançada na área do Magalhães, né? Então, eu, sinceramente, que eu já falei e volto a repetir, para mim, não foi surpresa nenhuma a seleção brasileira ter sido desclassificada. Na verdade, eu já esperava por isso. 12 horas e 43 minutos. Vamos falar do jogo de hoje, porque não tem muito o que falar da seleção brasileira, né? Não tem. Vamos falar do... Ainda tem o jogo do México, né? Ainda tem outro jogo que começou ontem à noite. Aliás, houve um atraso nessa partida, né, Wilker? Em razão do mau tempo. A partida começou.

melhor do jogo, assim. Jogou demais. Jogou demais. E a seleção da Inglaterra tem de onde tirar, tem bons jogadores, tem vários craques, tem muita qualidade ali naquele meio campo. Tem um centroavante, coisa que a seleção brasileira só tinha... eu até falei que terminou o jogo e o centroavante da seleção brasileira não achou a sua posição. Terminou para o Brasil a Copa. Bom, então a seleção inglesa marcou o primeiro gol aos 42 minutos de jogo. Né? Foi um gol atrás do outro. Né? Com 2 minutos depois saiu o segundo gol, 2-0. E aí terminou o primeiro tempo 2-0. E no segundo tempo, a seleção mexicana que fez um bom jogo, né? Fez um bom jogo, só que a Inglaterra ganhou porque tem mais qualidade, né? Tem tradição, tem qualidade, tem bons jogadores, é um time mais organizado, né? O México foi longe, fez muito por conta de jogar em casa, né? Eu falei sobre isso, né? Eu falei que seria difícil para a Inglaterra, muito por conta de o México jogar em casa, né? O México não havia perdido ainda em Copa do Mundo jogando onde jogou, né? E por isso seria difícil. E foi. E a Inglaterra teve um jogador expulso no começo do segundo tempo, né? E realmente foi uma vitória suada. O árbitro da partida deu 11 minutos de acréscimo, né? O torcedor, a direção da Inglaterra, ficaram muito chateados, 11 minutos, né? Mas enfim, um jogador a menos, uma classificação suada e a Inglaterra está na próxima fase. Hoje vamos, daqui a pouco, às 3 da tarde, Wilkine, vamos para lá, vamos falar dos jogos de hoje. Hoje, às 3 horas, Portugal e Espanha, né? Teremos, sem dúvida nenhuma, um bom jogo, temos tudo para ter um grande jogo. A seleção portuguesa é uma boa seleção, tem qualidade técnica ali naquele meio campo, uma seleção muito com vários craques, né? Tem de onde tirar, embora não faça uma Copa espetacular até aqui, mas é sempre aquilo que, quando você tem bons jogadores, bons valores, às vezes na hora do mata-mata a coisa vai, né? A Espanha, que não fez uma primeira fase boa, mas no primeiro mata-mata sobrou em campo, muito volume, venceu com autoridade. E se eu tivesse que apostar, apostaria na Espanha. Acho que a Espanha, embora sejam dois times com grandes jogadores, né? Qualidade técnica não falta de todos dois, né? Todas as duas equipes têm muita qualidade, então tem tudo para termos um grande jogo, né? Esse jogo de hoje às 3 horas. E à noite, às 20 horas, hora Manaus, Estados Unidos e Bélgica. Estados Unidos, muito por conta de jogar em casa, né, Wilkine? Muito forte, né? É uma seleção que mostrou um bom futebol, né? Muita vontade, muita organização. E a Bélgica tem mais qualidade, a verdade é essa, né? A Bélgica tem mais qualidade, só que a Bélgica não faz até aqui uma boa Copa, né? Eu, se tivesse que apostaria nos Estados Unidos. Porém, acho que o Wilkine corre mais o risco de eu não acertar, né? Porque a Bélgica, sem dúvida, tem mais qualidade, mais tradição, né? No cenário mundial. Né? Mas por conta de que os Estados Unidos vai jogar em casa, vai ser um jogo muito difícil para a Bélgica. E amanhã Argentina e Egito, deve ser um jogo bom, Wilkine, porque a seleção do Egito não costuma jogar só para não perder. É uma seleção que sempre sai para o jogo, né? É uma seleção que joga para ganhar, diferente do Paraguai que nós analisamos aqui, né? A Argentina é atual campeã, tem muita qualidade,
Embora a Argentina não tenha jogadores.

0: de velocidade, né? Mas é uma seleção que acostuma jogar com a bola, né? Ter mais posse de bola, tem muita qualidade e tem um jogador chamado Messi. Impressionante esse jogador, quanto mais velho, joga mais bola, né? Tava todo mundo de cabeça. Ah, o Messi vai chegar, não vai chegar bem, não deve jogar todos os jogos, porque já está com 40 anos, né? Joga no futebol que não tem quase intensidade, né? Enfim. E no último jogo, o Messi jogou até a prorrogação. Inclusive, terminou, né? Jogou os 90, jogou a prorrogação, enfim. É impressionante o que esse jogador vem fazendo, né? Pela tradição e pela qualidade que tem, se der a lógica, a Argentina avança, né? Se bem que Egito é um bom time. Suíça e Colômbia. A Colômbia tem um bom time, a gente já falou sobre isso, né? Já falou sobre isso. Na minha opinião, a Colômbia avança, assim como também a Argentina, que eu acabei de falar. 12 horas. 12 horas e mais 50 minutos.
1: Meio-dia e 51 minutos.

0: 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Eu quero aqui mandar uma boa tarde ao meu amigo professor Bosco França, lá no conjunto do Ipazéia, né? Obrigado pela audiência. Você no bairro de Mazzarello, Preto do Gudi, o doutor Sardinha, o Doja, a professora, que é a mãe da Manuela, a professora Socorro, professora Delma, é, rapaz, o Parintins, não é com o Parintins, o Parintins também nos ouve no bairro de Mazzarello, né? Ele reside ali próximo a Baratão Farma, né, Euclid? Quem mais ouve mais de Mazzarello? O Louro Boca, o Rei do Peixe, tá certo? O empresário Chaguinha, enfim. Obrigado pela audiência de vocês. 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Então daqui a pouco, Ilkine, Portugal e Espanha, às 15h, a bola rola e você vai acompanhar por onde, Wilkin? Porque agora tem a TV aberta, tem o Cazé TV, vamos ver se vai passar na TV aberta ou não, Wilkin. Na TV Globo, então tá aí, né? É bom que todo mundo assiste como eu, né? Como eu. Você vai torcer pro Portugal, né, Wilkin? Tanto faz como tanto fez, o Brasil já perdeu, né, filho? Rapaz, hoje vamos ter o Robozão. O Robozão que só marcou quantos gols até aqui, Euclid? Só um?
1: Dois,
0: né? Então o Cristiano já tem 2 gols nesta Copa do Mundo. E a Espanha tem... A Espanha que não tem um centroavante fixo, Euclid?
1: Não.
0: A Espanha... Aquele camisa 9. A Espanha, Euclid, tem muito volume de... Acostuma ter muito volume de jogo, muita posse de bola, né? Evidentemente. Mas é um time que não marca muitos gols, né? não tem marcado muitos gols, embora é uma seleção fortíssima, Wilkine, para chegar na final, para brigar pelo título, enfim. O futebol é bom por isso, né? É o esporte mais apaixonante do mundo. Porque se fosse, né? Poderia entregar a taça ali, podia colocar o... Se fosse assim, poderia já dar a taça antecipada para a França, né? Argentina, podia... Mas o futebol não é bem assim. O futebol nem sempre o melhor ganha, né? Mas a Espanha, pelo que jogou na última partida, a Inglaterra, que jogou ontem, se classificou, tem seleção, tem time para brigar pelo título, né? As duas têm bons jogadores, né? E podem chegar, sem dúvida nenhuma. Eu tenho uma impressão, Wilkine, que a campeã pode sair, é meu entendimento, entre França, Argentina, Espanha e Inglaterra, Wilkine, né? A seleção portuguesa tem um jogo dificílimo hoje, né? Tem um time que pode jogar de igual para igual com a Espanha? Evidentemente que sim. Ela pode passar? Sim, claro, né? Só que tem um jogo difícil, né? Jogo difícil. Quem passar aí, hoje, daqui a pouco, tem chance de chegar na final, por que não? Né? Mas, enfim. Mas acho eu, na minha opinião, que França, Argentina e Espanha, Inglaterra, dessas quatro, vai sair a campeã. É meu palpite. Hoje. 2:13. O programa fica por aqui. A gente agradece a sua audiência. E se Deus quiser, a gente volta amanhã a partir das 12:10. Tenhamos todos uma boa tarde.
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4: 13 horas e 14 minutos.

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1: Puxa, meu batera, vem pra cá, Zé Vaqueiro!

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4: 14 horas e 34 minutos.
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1: 15 horas e 39 minutos.
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3: 16 horas.
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0: Maravilha! Boa tarde a todos, a paz do Senhor Jesus, sejam todos muito bem-vindos ao seu, ao nosso programa. Olha o Momento Jovem chegando e trazendo luz do Evangelho, iluminando as suas tardes de segunda a sexta-feira. Só lembrando você, este programa está sob a direção da Igreja Evangélica Assembleia de Deus no Amazonas e Adã, filial em Manicoré. E temos como presidente a nossa pastora Ana Leia. Somos convencionados a CEADAM, Convenção Estadual das Assembleias de Deus do Amazonas, e o pastor presidente é o pastor Jonatas Câmara e Ana Lúcia Câmara. E a CEADB, Convenção da Assembleia de Deus do Brasil, e temos como presidente o nosso pastor Samuel Fábio. Somos a IADAM em 2026. Olha, o nosso tema é Tempo de Anunciar Jesus para Todas as Pessoas. E hoje aqui na apresentação que a gente fala, pastor Antônio Carlos, eu quero convidar você também para junto nos auxiliar nessa programação abençoada. E olha, você participa conosco através do 97-988-07-1588, ou se preferir pode mandar nosso PV 92-99104-9108, e esse é o número do pastor. Quero convidar você para nós juntos orarmos e clamarmos ao Senhor nessa tarde tão abençoada. Querido Deus, muito obrigado por mais este momento, Pai Santo, por mais essa oportunidade. E agora, Senhor, adentrando a casa, a família, a esse lar, meu Deus, que Tu possa abençoar de uma forma especial, trazendo cura, esperança e avivando, é o que nós Te pedimos, Pai Santo, em nome de Jesus. Olha, esse programa tem por objetivo propagar o Evangelho de Cristo. E isso fazemos através dos louvores do momento de comunhão, interação entre a juventude de Manicoré. E claro, você de casa também sempre participando. E eu convido você, vamos juntos nessa tarde, vamos juntos celebrar, porque já temos canções chegando. E olha quem canta nesse momento, Juliane Souza. É, vamos de música, a primeira canção.
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0: Maravilha, olha que bênção, aqui novamente, estamos de volta aqui no Momento Jovem, você que está chegando agora, é o Momento Jovem aqui na Rádio Manicoré 95,1. E olha, nesse momento já quero mandar um alô especial a todos os nossos pastores aqui da nossa grande e abençoada Manicoré. A nossa querida pastora Ana Leia, um abraço, pastora, pastor Israel, pastor Otaviano, pastora Maria Guiar, pastor Anacleto, pastor Simpliciano, pastor Ernesto, pastor Rosário, pastor Amaral, pastor Marlon, Manuel Paulinho, meu querido pastor Jurandir, pastor Oliveira, pastor Luiz, pastor Amós, pastora Marijara, pastora Milena, pastor Cirilo, pastor Laércio, que Deus abençoe a nossa geração de pastores. E olha, lembrando você da nossa agenda da semana, segunda-feira é o momento de intercessão em todas as nossas congregações. Tempo central também, a partir das 18 horas, tempo aberto para nós juntos interceder. É isso mesmo, e amanhã também, amanhã o nosso culto de ensino, ali no Tempo Central, com toda a nossa Iadama Nicoré. Já convidamos você e toda a sua família para estar conosco nesse grande momento. É hoje o momento de intercessão, e amanhã o nosso culto de ensino, ali no Tempo Central, com toda a nossa liderança. Então você aí do Andaraí, um abraço, mas se prepare, porque logo mais também é momento de oração. Bairro Novo, Congregação do Rosário, Congregação Miralá, Congregação Manuel Fernandes, Manicorezinho, Rocinha, aos irmãos da Congregação 11 de Maio, atenda a bebezinha ali do 11 de Maio, Deus abençoe, aos irmãos também da Estrada do Atininga, Nova Jerusalém, e os irmãos dali também um pouco mais. Mas sempre ali abençoando também. Os irmãos Os irmãos ali da Estrada, Nova Jerusalém, os irmãos ali também um pouco mais, né? Ali com o nosso irmão Monte Santo. Um abraço a todos os irmãos ali do Monte Santo, Igarapezinho, Ramal Brasil, Barreirinha, Barro Alto. Que Deus abençoe cada um de nossos irmãos também aí nas vicinais. Lembrando o Barro Alto também, já mando um abraço à nossa querida irmã Maria do Rosário, ali do Barro Alto, sempre acompanhando esta programação abençoada. E olha, mais música chegando para você agora. Tudo é perda. Felipe Rodrigues, vamos de novo.
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0: Maravilha, olha que bênção, que música, que canção. Tudo é perda, só quero a tua presença. Felipe Rodrigues e Carol Braga, música abençoada, não é isso? E olha, você que está ouvindo o programa, quer participar conosco através do programa, pode mandar aquela mensagem especial aqui para o Antônio Carlos, 92991049108, ou se preferir no da rádio também. Você fica aí, pode mandar a sua mensagem, a sua participação. E chegou também o momento aí dos nossos patrocinadores, do Momento Jovem. 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

0: Maravilha! É isso mesmo! 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Maravilha! E olha, quero chamar a sua atenção também aqui e mandar aquele alô aos irmãos aí da comunidade.
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0: É isso mesmo, um alô aos irmãos aí da comunidade Boca do Rio, Comunidade Democracia, Aldeia Terra Preta, Camaiuá, Vista Alegre, Urucuri, Moreira Esperança, aos irmãos aí do Campanã Grande, Matupiri, Ponta do Campo, olha Laguinho, Deus abençoe, Cachoeirinha, aos nossos irmãos que sempre acompanham a nossa programação aí da Cachoeirinha. Um abraço a meus irmãos aí do Taraquaba, União, Ponta Natal, Terra Preta do Uruá. E o Momento Jovem já chegando, mais música pra você. E agora aquelas músicas que tocam na alma as antigas. Vamos de morada, vamos de morada.
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0: 16:39.
1: Maravilha! Olha, chegou o momento também da nossa conversa. E olha, estamos estudando os Salmos, e já no Salmo 14. Olha, o Salmo 14, ele é muito forte. A corrupção humana e a esperança da salvação. A gente observa que quando o homem rejeita Deus, mas Deus ainda oferece redenção. Esse é o Salmos. Ah, meu amado, diz o insensato no seu coração: não há Deus. Corrompamos, fizeram-se abomináveis as suas obras. Não há ninguém que faça o bem. O Senhor olhou desde os céus para os filhos dos homens, para ver se havia algum que tivesse entendimento e buscasse a Deus. Desviaram-se todos os e juntamente se fizeram imundos. Não há quem faça o bem, não há sequer um. Não terão conhecimento os obreiros da iniquidade, que comem o meu povo como que comesse pão, e não invocam o Senhor. Ali estiveram em grande pavor, porque Deus está na geração dos justos. Vós envergonhais o conselho dos pobres, porquanto o Senhor é o seu refúgio. Oh, se a salvação de Israel viesse de Sião! Quando o Senhor restaura o seu povo, então Jacó se alegrará, Israel se regozijará. Olha, meu amado, a raiz de um coração corrupto. A raiz da corrupção está no coração corrupto. Aquele coração que rejeita Deus. E o texto diz o insensato no seu coração: não há Deus. Olha, aqui está o ponto central. O problema da humanidade não é começar nas nações, mas começa no coração. E diz insensato: não é alguém sem inteligência, é alguém que escolhe viver como se Deus não existisse. Olha, meu amado, o ateísmo bíblico não é só negar com palavras, é viver sem considerar Deus nas suas decisões. E a gente observa isso em Romanos capítulo 1, versículo 21. Tendo conhecido a Deus, não o glorificam. Provérbios 1:7 diz: o temor do Senhor é o princípio da sabedoria. Onde não há temor de Deus, a corrupção, isso é inevitável. E a gente observa o diagnóstico divino: ninguém é justo. Olha, o Senhor olhou desde os céus. Deus fez uma investigação espiritual da humanidade. E sabe qual foi o resultado? Não há quem faça o bem. Todos se desviaram. Não há sequer um. Olha, meu amado, isso destrói a ideia de autojustificação. O homem não é pecador porque peca. Ele peca porque é pecador. Romanos capítulo 3, versículo 10 e 12, Paulo cita exatamente esse texto, esse mesmo Salmos. Isaías 64, versículo 6, todas as nossas justiças são como trapo de imundícia. Ninguém pode se salvar sozinho. Olha a maldade contra o povo de Deus. Comem o meu povo como pão. Aqui vemos a perversidade em ação, não é verdade? Os ímpios oprimem, exploram, desprezam o povo de Deus e fazem isso com naturalidade. Como quem come pão. O mundo sem Deus não apenas se corrompe, ele também persegue os justos. Olha, meus amados, em João capítulo 15, versículo 19, o mundo vos odeia. 2 Timóteo capítulo 3, versículo 12, todos os que querem viver piedosamente. É isso, o mundo os odeia. Ah, meus amados, mas o dia do pavor, Deus está com os justos. Ali estiveram em grande pavor. Os mesmos ímpios que hoje zombam, amanhã terão medo. Sabe por quê? Porque Deus está na geração do justo. O justo nunca está sozinho. Ele pode ser rejeitado pelo mundo, pode ser desprezado, mas Deus está com ele. Isso é suficiente. No Salmo 34, versículo 7, o anjo do Senhor acampa-se ao redor dos que o buscam e o temem. Romanos capítulo 8, do versículo 31, se Deus é por nós, quem será contra nós? Olha, Deus é o refúgio dos oprimidos. O versículo 6 diz, o Senhor é o meu refúgio. O mundo envergonha o pobre, mas Deus o acolhe. Olha, o texto é maravilhoso. Quando tudo falha, Deus continua sendo abrigo. No Salmo 46, o verso 1 diz, Deus é o nosso refúgio e fortaleza. Mateus capítulo 5, versículo 3, bem-aventurados pobres de espírito. Ah, meu amado, isso é esperança.

0: vocês. De Sião virá o libertador. Ah, meu amado, o homem é corrupto, mas Deus é salvação. Olha, o Salmo 14 revela três grandes realidades para nós entendermos nessa tarde. Primeiro, a humanidade está perdida sem Deus. E a segunda, o pecado é universal. Mas não para por aí. A terceira, a salvação vem somente do Senhor Jesus. E eu quero dizer nessa tarde para você, quem vive como se Deus não existisse, viverá um dia sabendo que Ele é juiz. Entenda isso, meu amado. Eu quero convidar você para uma reflexão, uma oração. Se você puder, ore comigo nesse momento. Eu quero orar pela sua vida, para que Deus possa trazer paz ao seu coração. Para que Deus possa trazer refrigério à sua alma. Senhor Deus Todo-Poderoso, hoje reconhecemos diante de Ti a nossa condição. Sabemos que sem o Senhor, nada, nada nós somos e nada podemos fazer. Oh, Pai amado, muitas vezes o mundo tenta nos afastar de Ti. Tenta nos convencer que podemos viver sem a Tua presença. Mas olha, Senhor, lendo Salmos e estudando nesse momento, hoje nós queremos declarar diante de Ti que nós precisamos de Ti, poderoso Deus. Perdoa, Senhor, cada pensamento. Perdoa, Senhor, cada palavra, cada atitude. Meu Deus, que a Tua verdade esteja em nós. Purifica, Senhor, esse coração, renova nossa mente e gera em nós, Senhor, um espírito aquebrantado. Senhor Deus, guarda-nos em meio a uma geração corrupta. Fortalece-nos, Senhor, para permanecermos firmes na fé, mesmo quando o mundo nos rejeita. Senhor, Tu és o nosso refúgio, Tu és a nossa fortaleza, sê a nossa segurança e que nunca nos esqueçamos que em Ti, somente em Ti, tem salvação, em nome de Jesus, em nome de Jesus.
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0: 16h54.
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2: Maravilha. Olha, chegando já, final do programa. Mas que bênção, né? Que bênção que você está acompanhando aí de casa conosco nessa tarde tão abençoada. E eu quero também, nesse momento, ainda mandar um abraço especial aos irmãos que estão ali do Tempo Central, sempre acompanhando a nossa programação. É isso mesmo, os irmãos aí do Tempo Central, um abraço à nossa querida irmã. A nossa querida líder, nossa irmã Milena, pastora Milena, Deus abençoe a sua vida. Aos nossos irmãos ali do Tempo Central, a nossa querida pastora Analeia, pastor Israel, Kathleen, Ana Maria, Misael. Olha, pastores ali que sempre estão acompanhando também, Deus abençoe. Ao nosso querido irmão Pedro, da Nova Eletrônica, também, olha, ligadinho no programa. Momento Jovem, Deus abençoe a sua vida, irmão Pedro. A nossa querida irmã Vanja também acompanhando o programa, com certeza ali. Deus abençoe. Aos irmãos ali, também o irmão Dani Freitas no carro, sempre acompanhando, quando também ali na lanja, né? E ele diz, pastor, eu estou sempre ouvindo, sempre acompanhando o Momento Jovem. Um abraço à nossa irmã Suliette, irmão Joel, irmã Raimunda Nonata também, sempre ligada no programa Momento Jovem. E meu querido amigo, irmão Nascimento Brito, olha, um abraço, irmão Nascimento, Deus abençoe, ligadinho no programa também. E olha quem está mandando mensagem também, a minha querida pastora Maria, minha esposa, ali em casa acompanhando o Momento Jovem. Olha, você tem uma fã, é essa, minha esposa, sempre está acompanhando o programa. Deus abençoe. E quero deixar você na companhia ainda. Olha, tem música chegando para você. Davi Sarsa, canta para nós.
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3: 17:03.
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5: 17 horas e 19 minutos.

0: Kelly Rocha. 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
1: Cadê a

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4: 18 horas e 14 minutos.

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0: galera toda tá aqui, meu filho, pesada.
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4: 18 horas e 53 minutos.

0: adoro esse programa. Alô, Tocaí de volta, tocando o seu som. Alô, Tocaí.
1: Tocaí, eu adoro esse programa.

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Gente, como é gostoso o pagode. Só pra jogar mesmo.

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4: 19 horas e 44 minutos.
5: Essa música é o seguinte. Essa música é a história daquele casal. Tá quase terminando, mas não sabe se termina ou não.

0: Muito obrigado.
1: É como o comandante disse, é uma pancada atrás da outra.
2: Então não é pra respirar,
1: não? 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
3: Joga não a mãozinha pra cima da palma.
2: Essa eu gosto.

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